0: A hora certa.
1: 9:03.
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0: 9:17.
1: Deixa eu ver quem sabe essa aqui, ó.

que só os homens cantando, vamos. 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Eu avisei, viu?

0: barulho pra ele, povo de Deus. Um brado de glória ao nome do Senhor.
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0: O programa de hoje vai ficando por aqui. Um grande abraço.
1: É final de programa e o Boa Noite na Portal fica por aqui. Siga sintonizado.
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7: Portal FM 10 e 1.
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1: Portal FM 10 e 14.

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1: Tal FM 10:42.

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5: Na Portal 11 e 2.

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1: Portal FM 11:16.

0: Portal FM, agora 11h52.
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0: Muito, muito, muito obrigada, gente. Obrigada demais mesmo.
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2: Rádio Portal, 1h02.
3: Um professor universitário nos Estados Unidos viralizou nas redes sociais ao contar como um truque de comando oculto que criou o ajudou a identificar estudantes que usaram inteligência artificial para responder a uma prova. Dos 35 alunos da turma, 32 acabaram sendo reprovados no teste. O caso aconteceu na Alcorn State University, no Mississippi. A prova era realizada de forma online e os estudantes deveriam escrever uma redação sobre a Revolução Industrial. A armadilha, criada por Jason Gibson, consistiu em inserir no enunciado da prova uma frase de comando escrita com as letras e o fundo em branco, ou seja, imperceptível para quem estivesse lendo.

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3: Rádio Portal, 1 hora e 4

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1: 2:06.
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1: 3 e 1.

Opa, o programa Papo de Cabine 232 traz as cores da conscientização de julho para dentro da sua rotina nas estradas. Neste mês, reforçamos que a saúde e a qualidade de vida do motorista vem sempre em primeiro lugar. Assim como você cuida de cada detalhe mecânico do seu caminhão, o seu corpo também precisa de atenção e cuidado com

0: instante para aguentar a jornada de trabalho. Saber a hora exata de fazer aquela pausa merecida é fundamental para reabastecer as próprias energias. Afinal, quem governa esse bruto nas estradas é você, e a sua vida vale muito mais que qualquer carga. Seja consciente e cuide de você em cada quilômetro do caminho. 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

0: Deus lhe dá a esperança de um futuro melhor. A gratidão o faz apreciar o presente.
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2: 6:04.

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2: Portal do Sertão FM 4 e 3.
3: A Ford entrou na disputa para construir o novo caminhão tático do Exército dos Estados Unidos, uma picape que também funcionaria como uma fonte de energia portátil no campo de batalha. É o maior contrato militar em disputa pela montadora desde a Guerra Fria. A disputa surge em meio à pressão do Pentágono sobre as montadoras americanas. Com equipamentos esgotados pelas guerras no Oriente Médio e pela invasão russa da Ucrânia, o objetivo deles é incentivar a fabricação dos veículos militares.
4: O inglês Lando Norris, da McLaren, foi o grande vencedor do Grande Prêmio da Hungria de Fórmula 1. A corrida, disputada neste domingo na cidade de Budapeste, ainda teve Max Verstappen, da Red Bull, em segundo lugar, e o italiano Kimi Antonelli, da Mercedes, fechando o pódio na terceira colocação. Com o resultado, Antonelli ampliou a vantagem no campeonato. O piloto da Mercedes foi a 219 pontos, 50 à frente do segundo colocado, o inglês Lewis Hamilton, da Ferrari. Na pista, Hamilton terminou o GP deste final de semana em quarto lugar, mas como foi punido por ter passado dos limites de velocidade dentro do box, acabou na quinta colocação. O brasileiro Gabriel Bortoleto terminou a corrida na 11ª posição, ficando a uma de distância dos pontos. O campeonato agora para por duas semanas. A Fórmula 1 volta no dia 23 de agosto para o Grande Prêmio da Holanda, que será disputado na cidade de Zandorf. Grupo Rádio Web 25 anos, áudio que amplifica conexões. Produção e reportagem, Eduardo Amaral.
5: Não se assuste, todas as coisas cooperam para o bem dos que amam a Deus. O que Deus faz, hoje você não entende, mas entenderá depois.
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Agora são 4 horas e 50 minutos.

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1: Olha a hora de acordar, 5 horas, 6 minutos.

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0: Olha a hora de acordar, são 5:07.
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gente. Olha a honra e o prazer que eu tive de cantar com este conterrâneo, bom danado, Chico César, meu amigo. Venha cantar comigo.

0: Vai, Chico César, é tua vez, meu filho. Entra. Tem bondade, Chico César.
1: Eu vou entrar, vou entrar.

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0: As três.
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2: Olha a hora certinha, 6 da manhã, 1 minuto.
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2: São 6 horas, 2 minutos.

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1: Estamos seguindo em frente com o Papo de Cabine 232, vivendo as cores de conscientização de julho até este final de mês. Proteger a sua saúde é a única garantia de que você vai fazer uma viagem segura e voltar para os braços da sua família com total segurança. Caminhoneiro, qualidade de vida significa reconhecer os sinais do corpo. Parar para tomar um café, orar, agradecendo pela rota e manter o contato permanente com quem você ama. Nessa caminhada, lembre-se sempre que o seu maior patrimônio é a sua saúde. 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
2: A motivação que vem de Deus é um presente. A gratidão é a forma de retribuir esse presente.
3: Manguaça!
4: Olha a hora certa, 6 da manhã, 3 minutos.
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0: Olha a sanfoninha choradeira.
1: Essa sanfona eu acho que é de mãe d'água. Tá do Biancó? Tem que ser.
0: Parece sanfona de chuva.
2: Manguaça! Olha a hora certinha, são 6 da manhã, 20 minutos.

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2: Olha a hora certinha, são 7:02.
3: Olá, meu amigo, minha amiga, eu sou o Renato Neves e estarei juntinho com vocês a partir de agora, aqui no Radar News.
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3: A deputada federal Clarissa Tessi, do PP de Pernambuco, é alvo de uma ação trabalhista movida por uma empregada doméstica que afirma ter trabalhado para ela durante 7 meses sem carteira assinada. A ação foi protocolada em maio deste ano e ainda não tem decisão judicial. Segundo a autora do processo, o vínculo de trabalho teria ocorrido entre 22 de setembro de 2025 e 4 de abril de 2026, no âmbito residencial e familiar da parlamentar. A empregada afirma que trabalhava 4 dias por semana, com uma jornada relatada no processo de 12 horas diárias. Em nota, Clarissa Tessio informou que não vai se manifestar publicamente sobre o caso e que os esclarecimentos serão prestados exclusivamente nos autos do processo. Dados do Portal da Transparência e do Tribunal de Contas mostram que a gestão Raquel Lira investiu mais em festas e publicidade do que na saúde pública de Pernambuco. Foram mais de R$1 bilhão aplicados em festejos e propaganda. O valor supera em R$90 milhões todo o dinheiro destinado para reformas, ampliações e equipamentos de hospitais no estado. Só em festas, foram R$625 milhões, valor maior que o investimento feito na construção de creches e 10 vezes superior às obras de contenção das encostas. No primeiro semestre deste ano eleitoral, o estado registrou o carnaval mais caro da história e soma quase R$300 milhões em eventos e publicidade. O quadro ocorre em meio a relatos de superlotação e problemas estruturais nas unidades de saúde. O Radar News volta já!

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1: Pesquisa Datafolha, divulgada nesta segunda-feira, dia 27, mostra que 52% dos eleitores brasileiros acreditam que o tarifaço imposto pelos Estados Unidos ao Brasil tem como objetivo ajudar a campanha de Flávio Bolsonaro à presidência. Outros 37% descartaram essa hipótese. 11% não souberam responder. O levantamento ouviu 2.004 pessoas com mais de 16 anos nos dias 22 e 23 de julho. A margem de erro é de 2 pontos percentuais. Tenham todos e todas um ótimo dia e até o próximo programa.
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0: nem um coroné onaifabete. E olha a naiquinha que eu não gosto de naiquinha. Depois de velha aprendi a ler e vou mostrar pra vocês a minha cultura. E demais que eu hoje tô aqui com meus convidados, violeiro, Juvenal e Gaivão. E é nessa hora que eu vou mostrar pra vocês a minha improvisação de viola. Ô meninos, dê aí um oi de viola pra modo nós ver se o negócio tá bom. Pelo menos, minha véia, dê aí um mote pra ver seu véio se espalhar aqui no improviso com esse caba da viola. Pra nós se arrescordar dos dois amigos véio, Pinto de Monteiro e Otacílio Batista.
1: Ah, pois não, meu velho. Olha, o mote é o seguinte: no bem da mulher amada, tá o bem da criação.
2: Muito bem, meu Deus.
0: O mote é bonito, e agora é que eu quero ver, Juvenal. Venha de lá que eu vou de cá.

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1: Essa menina é uma brasa, essa menina.
2: É, e ela é a

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0: Sanfona Fechada. O Hora de Acordar de hoje fica por aqui. Bom dia pra você!
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1: Agora na Portal FM 8 e 2.
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3: O presidente do Tribunal Superior Eleitoral, ministro Cássio Nunes Marques, afirmou que o uso de inteligência artificial em campanhas eleitorais é permitido por lei. Para ele, a tecnologia só representa um problema quando empregada para prejudicar candidatos políticos ou outras pessoas. A declaração foi dada nesta segunda-feira, 27, depois da Convenção Nacional do Partido Liberal, o PL, que oficializou a candidatura de Flávio Bolsonaro à presidência da República, ter utilizado um vídeo do ex-presidente Jair Messias Bolsonaro.
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7: Fábio Santos. Bom dia.
1: 8 horas e 3 minutos na Portal.

tudo de bom pra você, aonde quer que esteja. E a partir de agora a gente segue junto na sua. Palavras e Silêncios, Raimundo Fagner e Zeca Baleiro.

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1: Portal FM 8:15.
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1: Sinto o Espírito Santo te abraçando nessa noite.

lugar de rasgar a alma é na presença de Deus. Não desabafa no Facebook não, faz o que Mateus 6:6 diz, entra no quarto, fecha a porta e conta tudo para Ele, conta em segredo, porque publicamente Ele vai te honrar. E hoje eu sou igual criança mimada, não pisa.

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1: 8h32 aqui na Portal. A fabricante alemã de carros Porsche anunciou nesta segunda-feira um novo plano de reestruturação que prevê o corte de 5 mil postos de trabalho até 2035. A medida foi acordada entre a direção da empresa e os representantes dos trabalhadores e faz parte de uma estratégia para aumentar a competitividade da montadora em um cenário marcado por queda nas vendas, especialmente na China, custos elevados e forte concorrência internacional.
2: A seleção brasileira feminina de vôlei ficou com o vice-campeonato da Liga das Nações. O Brasil perdeu o título ao ser derrotado por 3-7-1 na partida contra a Turquia, disputada neste domingo na cidade de Macau, na China. As brasileiras saíram na frente e venceram o primeiro set por 25-23. Contudo, as turcas se recuperaram, vencendo o set seguinte pelo mesmo placar. No terceiro, a Turquia venceu por 26-24. No quarto set, as turcas começaram muito fortes e chegaram a abrir 5 pontos de vantagem. O Brasil ainda buscou um empate até uma virada, mas a Turquia confirmou a superioridade na partida, fechando o set com vitória de 25-21. Com o resultado, a seleção brasileira segue sem conquistar o título da Liga das Nações, competição que substituiu o Grand Prix de vôlei. Agência Rádio Web, produção e reportagem, Eduardo Amaral.
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5: Deus lhe concede a coragem para enfrentar os desafios. A gratidão lhe ensina a valorizar cada vitória.
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0: Agora na Portal 8:36.
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1: 9:01 na Portal.
2: O ministro da Fazenda do governo Lula, Dário Durigan, classificou o presidente da Argentina, Javier Milei, como palhaço, ao comentar nesta segunda-feira na Rádio Jornal as declarações do líder argentino no lançamento da candidatura do senador Flávio Bolsonaro do PL à presidência da República. No evento, no sábado, o presidente argentino discursou em espanhol sobre uma transformação política da América Latina rumo à direita, associando a candidatura de Flávio a esse movimento, e criticou o presidente Lula e o ministro do STF, Alexandre de Moraes.
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7: Fábio Santos. Bom dia.
1: 9:03 na Portal FM.
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0: Portal FM, a hora 9:14.
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1: Portal FM, 9 horas 32 minutos.
2: O ministro do Supremo Tribunal Federal, Alexandre de Moraes, determinou nesta segunda-feira que a Secretaria de Administração Penitenciária de São Paulo esclareça as falhas apresentadas na tornozeleira eletrônica usada pela cabeleireira Débora Rodrigues dos Santos, conhecida como Débora do Batom. A medida foi tomada após pedido da Procuradoria-Geral da República, que solicitou esclarecimento sobre se a perda de sinal decorre de falhas operacionais ou de violação do equipamento. O prazo para manifestação é de 5 dias. Débora foi condenada a 14 anos de prisão por participar dos atos golpistas de 2023 e pichar a frase "perdeu o mané" na estátua à Justiça, em frente ao edifício sede do Supremo Tribunal Federal, com um batom.
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1: Vamos curtir mais essas.

0: 9 horas 45 minutos na Portal FM.
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4: A Changxin Memory, maior fabricante de chips de memória da China, estreou no mercado de tecnologia da Bolsa de Xangai, disparando quase 470%. A valorização chegou a 487 bilhões de dólares, tornando-a a empresa listada mais valiosa da China. A alta foi turbinada pela demanda, já que apenas 7% das ações estavam disponíveis para negociação.
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0: Portal FM 10 e 5.
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0: Portal 10 e 19.
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0: na Portal FM 10:31. Médicos apresentaram dois novos quadros de possível cura do HIV. O primeiro é um paciente que está há 14 meses sem carga viral detectável. O outro há 12 meses. Com o anúncio, o total de curas contabilizadas pela Sociedade Internacional de AIDS subiu para 13. Ambos receberam transplantes de doadores com uma mutação rara, CCR5 Delta 32, que dificulta o HIV de entrar nas células. Ainda assim, especialistas evitam falar em cura, já que nenhum exame garante a ausência total do vírus no corpo.
1: Bahia e Corinthians empataram por 1-1 neste domingo na Arena Fonte Nova. Em um confronto equilibrado e marcado por muita disputa física, o Corinthians saiu na frente com Angileri. Mas o Bahia reagiu ainda no primeiro tempo e empatou com David Duarte. Na etapa final, as duas equipes criaram oportunidades, porém esbarraram nas defesas e na falta de pontaria, mantendo o placar inalterado. Após o embate, o técnico do Timão, Fernando Diniz, analisou o resultado.
2: A gente não perdeu dois pontos pela dificuldade do jogo, por ser muito em cima da quinta-feira, e a entrega dos jogadores foi absoluta. Os jogadores, assim, não faltou nenhum pingo de vontade, os caras foram guerreiros aí muito mesmo, porque foi muito difícil pegar a sequência logo no início de jogar na quinta-noite e ter que vir aqui às 16h. Não teve nem tempo hábil de recuperação.
1: O empate soma um ponto para cada lado na briga pelas primeiras posições da tabela e por uma vaga na próxima Libertadores. O Flamengo empatou por 1-1 com o São Paulo no Maracanã. O rubro-negro abriu o placar, mas sofreu o empate na segunda etapa e desperdiçou a chance de encostar na liderança da competição. O técnico do Flamengo, Leonardo Jardim, lamentou o resultado.
3: Acho que a primeira parte da nossa parte foi pouco dinâmica. Em relação à segunda parte, foi um jogo de detalhes. Porque aqui é um jogo de detalhes. Nós dominamos, o adversário fez só um chute ao gol. E detalhes porque 3 centímetros do pé do Wallace, um gol foi anulado.
1: O Atlético Mineiro venceu o Palmeiras no Nubank Park, em um jogo em que o time paulista dominou a posse de bola e criou mais chances no primeiro tempo, mas foi o Galo quem abriu o placar com Vitor Hugo após falha de Carlos Miguel. O Palmeiras empatou com Felipe Anderson em chute desviado por Tomás Pérez. No segundo tempo, Minda aproveitou o erro na saída do goleiro, serviu Igor Gomes, que marcou o gol da vitória atleticana. Também pela 20ª rodada, o Bragantino e o Curitiba ficaram no 0-0, enquanto Grêmio e Fluminense marcaram um cada. O Botafogo surpreendeu o Cruzeiro no Mineirão com 1-0 e o Remo triunfou sobre o Vitória com 2-0. Agência Rádio Web com informações do Campeonato Brasileiro, Joyce Santos.
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8: De volta com sucesso.

0: A Rádio Portal, 10h47.
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0: Portal FM, pontualmente 11 da manhã.
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2: O senador astronauta Marcos Pontes, do PL de São Paulo, afirmou no último domingo que ficou honrado ao saber da possibilidade de concorrer à vice-presidência na chapa de Flávio Bolsonaro, do PL, em 2026. O senador Flávio Bolsonaro teve sua candidatura à presidência homologada no último sábado durante a Convenção Nacional do PL. O candidato, porém, ainda não tem um nome para compor a chapa como vice. A preferência era que uma mulher ocupasse o posto. No vídeo, Marcos Pontes afirma que chegou a ser cogitado para vice de Jair Bolsonaro em 2018.
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0: Agora 11 e 2 na Portal FM.
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0: Vamos de música na 104,9.

0: tenho certeza dele, mas eu acho que foi numa das últimas excursões do Santos Futebol Clube.
1: Aquela do mês retrasado?
0: Foi aquela que nós jogamos.
1: Olha,
0: na Europa.
1: Eu tenho uma certeza. Eu acho que quando você fez essa música, você fez com dor de cotovelo.
0: Hã?

0: Portal FM 11 e 13.
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1: 11:31 na Portal.
2: Às vésperas do encerramento do prazo de oficialização das chapas que concorrerão às eleições deste ano, o mundo político pernambucano viverá uma semana de plena agitação. Até este domingo, dia 2 de agosto, quando será realizada a convenção da governadora Raquel Lira, a do ex-prefeito João Campos será um dia antes, no sábado, são aguardadas as definições sobre a chapa para o Senado da governadora e serão conhecidos os resultados de diversas pesquisas sobre as intenções de voto no estado.
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0: aqui na Portal 11:33.
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0: Um ótimo dia para você com o melhor da música e da notícia na Portal.

0: Portal FM, faltando 15 minutos para o meio-dia.
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0: Final de programa, até o próximo encontro, pessoal.
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5: Portal FM, agora 12:01.
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3: Portal FM e a hora, 12:03.
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1: Portal FM. Agora 12:23.

Obrigado! E aqui, na esquerda, nosso guitarrista Max Viana.

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1: Na sua Portal FM, 1:16.
2: O arranjo que eu fiz para essa música linda do Caetano tem tudo a ver com esse projeto maravilhoso que estão fazendo, né, do Rio São Francisco, com todos, além do sentido ecológico, tem o fato de que o Geraldinho é de Petrolina e a Ivete é de Juazeiro, né? Tudo que vê uma coerência e talento, tudo junto, além do prazer imenso que eu tenho, que é de trabalhar com o Geraldinho e com o Robertinho, que são pessoas que eu adoro, e fiquei muito feliz pela lembrança e pela confiança deles no meu trabalho.
3: Geraldinho tá aí para me dar instruções caso eu erre la melódia?
2: Não, não é assim não, cara. Você tem que cantar direito.
3: Como é?
2: Olha.
3: Aqui.
2: Aqui. Aqui você diz. Aqui, a sua terra. Aqui. Entendeu? Você sabe tudo.

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1: Portal FM 1:46.

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1: Hora certa na Portal 1h53.
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3: Um estudo do Sebrae, elaborado a partir de dados da Pesquisa Nacional por Amostra de Domicílio, a PNAD Contínua, do Instituto Brasileiro de Geografia e Estatística, o IBGE, aponta que empreendedores com 60 anos ou mais formalizados podem triplicar a renda. Segundo o levantamento, no quarto trimestre de 2025, os empreendedores sêniores formalizados registraram o maior rendimento médio de toda a série histórica, iniciada em 2012. Em média, receberam R$ 7.458, valor mais de 3 vezes superior ao dos empreendedores informais, que tiveram rendimento médio de R$ 2.152.
4: Corinthians goleou Vitória por 4-0 neste domingo no Canindé pela 13ª rodada do Campeonato Brasileiro Feminino. A grande destaque da partida foi Vicky Albuquerque, autora de 2 gols. Robledo e Ariel Godoy completaram o placar em um jogo de amplo domínio da equipe paulista, que retomou a competição após a pausa e manteve a boa fase na luta pelas primeiras posições da tabela. Juventude e Ferroviária empataram sem gols em uma partida equilibrada. O Juventude começou melhor, mas parou na goleira Luciana. Enquanto a Ferroviária cresceu no segundo tempo, criou as melhores chances e esbarrou em grandes defesas de Thaís Amorim em 2 bolas na trave. O jogo também ficou marcado pela expulsão de Gil Oliveira, do Juventude, por reclamação após deixar o campo lesionada, o que exigiu a intervenção da Polícia Militar. Agência Rádio Web, com informações do Campeonato Brasileiro Feminino, Joyce Santos.
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0: aqui na Portal 1:55.
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1: Portal FM 12 e 13.

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1: Boa noite!

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1: Portal FM, 12h57.
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3: Um professor universitário nos Estados Unidos viralizou nas redes sociais ao contar como um truque de comando oculto que criou o ajudou a identificar estudantes que usaram inteligência artificial para responder a uma prova. Dos 35 alunos da turma, 32 acabaram sendo reprovados no teste. O caso aconteceu na Alcorn State University, no Mississippi. A prova era realizada de forma online e os estudantes deveriam escrever uma redação sobre a Revolução Industrial. A armadilha, criada por Jason Gibson, consistiu em inserir no enunciado da prova uma frase de comando escrita com as letras e o fundo em branco, ou seja, imperceptível para quem estivesse lendo.
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1: Portal FM, 12h59.

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0: E com essa sequência musical, encerramos o Boa Tarde na Portal de hoje. Obrigado pela sua companhia. A gente se encontra no próximo programa.
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0: Se ligue na hora 4 e 2.
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2: A fabricante alemã de carros Porsche anunciou nesta segunda-feira um novo plano de reestruturação que prevê o corte de 5 mil postos de trabalho até 2035. A medida foi acordada entre a direção da empresa e os representantes dos trabalhadores e faz parte de uma estratégia para aumentar a competitividade da montadora em um cenário marcado por queda nas vendas, especialmente na China, custos elevados e forte concorrência internacional.
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0: Um abraço musical para aquecer sua tarde. 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
2: Eu compus uma música de parceria com meu amigo Ronaldo Bosco e intitulei Tributo a Martin Luther King. Martin Luther King é um negro norte-americano. O mérito maior de Martin Luther King é lutar cada vez mais pela igualdade dos direitos das raças. Essa música, eu peço permissão a vocês, porque eu dediquei ao meu filho, esperando que no futuro ele não encontre nunca aqueles problemas que eu encontrei e tenho, às vezes, encontrado, apesar de me chamar Wilson Simonal de Castro. E ao meu filho, esperando que no futuro ele não encontre nunca aqueles problemas que eu encontrei e tenho, às vezes,

Música sem graça, sem métrica, sem rima, sem ritmo, com muitos erros de português. Ah, mas ninguém tem nada com isso, porque a música é minha, eu faço dela o que eu quiser. Eu fiz tudo pra não fazer um plágio, mas ela saiu muito parecido com a música do Raul Seixas. Ah, mas não tem nada não, porque ela não foi feita pra fazer sucesso nem pra ser apresentada em nenhum programa de televisão. Aí eu até coloquei uma frase em inglês pra valorizar a música I Love You. É uma dessas músicas chatas, enjoadas, sem graça que a gente faz pra participar de festival. Você que tá ouvindo essa música, não tem nada com isso, deve estar me achando chato, enjoado.

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1: 4:31.
2: O ministro do Supremo Tribunal Federal, Alexandre de Moraes, determinou nesta segunda-feira que a Secretaria de Administração Penitenciária de São Paulo esclareça as falhas apresentadas na tornozeleira eletrônica usada pela cabeleireira Débora Rodrigues dos Santos, conhecida como Débora do Batom. A medida foi tomada após pedido da Procuradoria-Geral da República, que solicitou esclarecimento sobre se a perda de sinal decorre de falhas operacionais ou de violação do equipamento. O prazo para manifestação é de 5 dias. Débora foi condenada a 14 anos de prisão por participar dos atos golpistas de 2023 e pichar a frase "perdeu o mané" na estátua à justiça, em frente ao edifício sede do Supremo Tribunal Federal, com um batom.
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4: Agora 4h35.
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4: Na Portal 51.
5: Olá, meu amigo, minha amiga, eu sou o Renato Neves e estarei juntinho com vocês a partir de agora, aqui no Radar News.
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5: A deputada federal Clarissa Tessi, do PP de Pernambuco, é alvo de uma ação trabalhista movida por uma empregada doméstica que afirma ter trabalhado para ela durante 7 meses sem carteira assinada. A ação foi protocolada em maio deste ano e ainda não tem decisão judicial. Segundo a autora do processo, o vínculo de trabalho teria ocorrido entre 22 de setembro de 2025 e 4 de abril de 2026, no âmbito residencial e familiar da parlamentar. A empregada afirma que trabalhava 4 dias por semana, com uma jornada relatada no processo de 12 horas diárias. Em nota, Clarissa Tessio informou que não vai se manifestar publicamente sobre o caso e que os esclarecimentos serão prestados exclusivamente nos autos do processo. Dados do Portal da Transparência e do Tribunal de Contas mostram que a gestão Raquel Lira investiu mais em festas e publicidade do que na saúde pública de Pernambuco. Foram mais de R$1 bilhão aplicados em festejos e propaganda. O valor supera em R$90 milhões todo o dinheiro destinado para reformas, ampliações e equipamentos de hospitais no estado. Só em festas, foram R$625 milhões, valor maior que o investimento feito na construção de creches e 10 vezes superior às obras de contenção das encostas. No primeiro semestre deste ano eleitoral, o estado registrou o carnaval mais caro da história e soma quase R$300 milhões em eventos e publicidade. O quadro ocorre em meio a relatos de superlotação e problemas estruturais nas unidades de saúde. 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
5: Pesquisa Datafolha, divulgada nesta segunda-feira, dia 27, mostra que 52% dos eleitores brasileiros acreditam que o tarifaço imposto pelos Estados Unidos ao Brasil tem como objetivo ajudar a campanha de Flávio Bolsonaro à presidência. Outros 37% descartaram essa hipótese. 11% não souberam responder. O levantamento ouviu 2.004 pessoas com mais de 16 anos nos dias 22 e 23 de julho. A margem de erro é de 2 pontos percentuais. Tenham todos e todas um ótimo dia e até o próximo programa.
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0: A Ford entrou na disputa para construir o novo caminhão tático do Exército dos Estados Unidos, uma picape que também funcionaria como uma fonte de energia portátil no campo de batalha. É o maior contrato militar em disputa pela montadora desde a Guerra Fria. A disputa surge em meio à pressão do Pentágono sobre as montadoras americanas. Com equipamentos esgotados pelas guerras no Oriente Médio e pela invasão russa da Ucrânia, o objetivo deles é incentivar a fabricação dos veículos militares.
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2: 5:11 na Portal FM.

0: Portal FM 5:15.
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0: Médicos apresentaram dois novos quadros de possível cura do HIV. O primeiro é um paciente que está há 14 meses sem carga viral detectável. O outro há 12 meses. Com o anúncio, o total de curas contabilizadas pela Sociedade Internacional de AIDS subiu para 13. Ambos receberam transplantes de doadores com uma mutação rara, CCR5 Delta 32, que dificulta o HIV de entrar nas células. Ainda assim, especialistas evitam falar em cura, já que nenhum exame garante a ausência total do vírus no corpo.
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3: Na Portal 518.

0: O senador astronauta Marcos Pontes, do PL de São Paulo, afirmou no último domingo que ficou honrado ao saber da possibilidade de concorrer à vice-presidência na chapa de Flávio Bolsonaro, do PL, em 2026. O senador Flávio Bolsonaro teve sua candidatura à presidência homologada no último sábado durante a Convenção Nacional do PL. O candidato, porém, ainda não tem um nome para compor a chapa como vice. A preferência era que uma mulher ocupasse o posto. No vídeo, Marcos Pontes afirma que chegou a ser cogitado para vice de Jair Bolsonaro em 2018.
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0: O ministro da Fazenda do governo Lula, Dário Durigan, classificou o presidente da Argentina, Javier Milei, como palhaço, ao comentar nesta segunda-feira na Rádio Jornal as declarações do líder argentino no lançamento da candidatura do senador Flávio Bolsonaro do PL à presidência da República. No evento, no sábado, o presidente argentino discursou em espanhol sobre uma transformação política da América Latina rumo à direita, associando a candidatura de Flávio a esse movimento, e criticou o presidente Lula e o ministro do STF, Alexandre de Moraes.
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2: Agora na Portal 5:30.
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1: A Changxin Memory, maior fabricante de chips de memória da China, estreou no mercado de tecnologia da Bolsa de Xangai, disparando quase 470%. A valorização chegou a 487 bilhões de dólares, tornando-a a empresa listada mais valiosa da China. A alta foi turbinada pela demanda, já que apenas 7% das ações estavam disponíveis para negociação.
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0: Agora 5h37 na Portal FM.
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0: presidente do Tribunal Superior Eleitoral, ministro Cássio Nunes Marques, afirmou que o uso de inteligência artificial em campanhas eleitorais é permitido por lei. Para ele, a tecnologia só representa um problema quando empregada para prejudicar candidatos políticos ou outras pessoas. A declaração foi dada nesta segunda-feira, 27, depois da Convenção Nacional do Partido Liberal, o PL, que oficializou a candidatura de Flávio Bolsonaro à presidência da República, ter utilizado um vídeo do ex-presidente Jair Messias Bolsonaro.
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2: Portal 540.

0: Às vésperas do encerramento do prazo de oficialização das chapas que concorrerão às eleições deste ano, o mundo político pernambucano viverá uma semana de plena agitação. Até este domingo, dia 2 de agosto, quando será realizada a convenção da governadora Raquel Lira, a do ex-prefeito João Campos será um dia antes, no sábado, são aguardadas as definições sobre a chapa para o Senado da governadora e serão conhecidos os resultados de diversas pesquisas sobre as intenções de voto no estado.
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2: Na Portal FM, faltam 15 para as 6.

0: O senador astronauta Marcos Pontes, do PL de São Paulo, afirmou no último domingo que ficou honrado ao saber da possibilidade de concorrer à vice-presidência na chapa de Flávio Bolsonaro do PL em 2026. O senador Flávio Bolsonaro teve sua candidatura à presidência homologada no último sábado durante a Convenção Nacional do PL. O candidato, porém, ainda não tem um nome para compor a chapa como vice. A preferência era que uma mulher ocupasse o posto. No vídeo, Marcos Pontes afirma que chegou a ser cogitado para vice de Jair Bolsonaro em 2018.
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2: Na Portal, faltam 5 minutos para as 18 horas.

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1: Na Portal 6 e 1.

0: Chegamos ao final de mais um dia. É hora de agradecer a Deus. Se até aqui o Senhor nos ajudou, se até aqui nos sustentou, Ele vai continuar nos ajudando. 1 Samuel, capítulo 7, versículo 12. Que possamos nos lembrar das coisas que o Senhor já fez na nossa vida e na vida dos nossos semelhantes. Deus é fiel e poderoso. Ele opera maravilhas. Não há absolutamente ninguém comparável a Ti, ó Senhor. Tu és grande e grande é o poder do Teu nome. Jeremias, capítulo 10, versículo 6. Pois o Senhor é grande e muitíssimo digno de louvor. Ele deve ser mais temido que todos os deuses. 1 Crônicas, capítulo 16, versículo 25. Ao único que faz grandes maravilhas, o seu amor dura para sempre. Salmos 136, 4. Grande é o nosso soberano e tremendo é o seu poder. É impossível medir o seu entendimento. Salmos 147, 5. Dai graças ao Senhor. Invocai o seu nome. Tornai manifestos os seus feitos entre os povos. Relembrai que é excelso o seu nome. Isaías, capítulo 12, versículo 4. 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
2: Aqui na Portal 6 e 3.

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5: 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Agora 6:06.
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5: 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Agora 6:06.
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0: Portal 6 e 8.
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0: aqui na Portal 623.
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0: 6h26.
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2: Transtornos depressivos, transtornos de ansiedade, entre pessoas que jogam e principalmente aquelas que desenvolvem algum tipo de jogo patológico, e se trata de fato de um fenômeno novo que ele tem que ter uma atenção no campo da saúde mental.
3: Tecnologia na palma da mão. Mais de 177 milhões de pessoas usam o GovBR.
4: Hoje vamos falar sobre os níveis da conta e como ter mais segurança e acesso a todos os serviços. Carlos Oliveira.
5: Aumentar o nível da conta GovBR amplia a segurança e a quantidade de serviços que podem ser acessados na plataforma.
3: Do campo ao laboratório, cientistas da Amazônia sequenciaram pela primeira vez o genoma do açaí.
4: A descoberta abre caminho para melhorar a produtividade, garantir mais resistência, além da geração de novos produtos. Gabriela Noronha.
6: O trabalho é resultado de uma parceria entre a Embrapa e pesquisadores da Universidade Federal do Pará.
3: Hoje, na apresentação da Voz do Brasil, eu, Luciana Vasconcelos e Luciano Seixas.
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3: O Brasil apresentou o pedido formal de consulta aos Estados Unidos no sistema de solução de controvérsias na Organização Mundial do Comércio, a OMC.
4: A iniciativa do Ministério das Relações Exteriores contesta o aumento das tarifas imposto pelo governo norte-americano sobre as exportações brasileiras.
3: O Brasil questiona a tarifa adicional de 25% aplicada a produtos brasileiros e a taxação de 12,5% a um grupo de 60 países.
4: O pedido considera que as medidas norte-americanas são injustificadas e incompatíveis com obrigações dos Estados Unidos.
3: E está amparado no Acordo Geral sobre Tarifas e Comércio do Entendimento Relativo às Normas e Procedimentos sobre Solução de Controvérsias da OMC.
4: A solicitação é a primeira etapa para tentar um acordo direto entre os países junto ao órgão internacional.
3: E Brasil e Coreia participaram hoje em São Paulo de um fórum empresarial.
4: Promovido pela Apex, a Agência Brasileira de Promoção das Exportações e Atração de Investimentos, o encontro ocorreu no contexto da visita oficial do presidente sul-coreano Lee Jae-myung ao Brasil esta semana.
3: No encontro foram discutidas oportunidades para aumentar a relação bilateral de comércio, principalmente em setores do agronegócio, mineração, defesa e tecnologia.
4: O presidente da Apex, Laudemir Miller, destacou que, embora a movimentação comercial entre os dois países tenha chegado a 11 bilhões de dólares em 2025, a participação do Brasil nas importações da Coreia do Sul ainda é pequena.
7: O Brasil participa com 1% do comércio da importação da Coreia. Nós temos interesse e estamos crescendo o nosso mercado de frutas, café, especialmente a área de aeronáutica, defesa, mineração, minerais críticos, que é tão importante para nossos países, farmacêutico, biocombustíveis, que eu já comentei, química, a parte de tecnologia, e são esses empresários que estão aqui nesse encontro tão importante.
3: E o acordo de livre comércio entre o Mercosul e Singapura entra em vigor no próximo dia 1º de agosto.
4: O decreto que promulga o tratado foi publicado nesta terça-feira no Diário Oficial da União.
3: Para apoiar a implementação do acordo, o Ministério do Desenvolvimento, Indústria, Comércio e Serviços disponibilizou manuais com orientações para exportadores, importadores e operadores de comércio exterior.
4: Os documentos estão no portal Siscomex na internet.
3: O Ministério da Saúde lançou uma campanha de utilidade pública de prevenção aos danos das apostas online.
4: A iniciativa alerta a população sobre os riscos associados ao uso abusivo das bets e divulga serviços de saúde mental oferecidos pelo SUS para acolhimento e tratamento de apostadores afetados.
3: A campanha é veiculada na televisão, no rádio e nas redes sociais. Vamos ouvir?
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4: Para falar sobre as bets e o impacto na saúde de quem joga, conversamos com Marcelo Quimatti, diretor do Departamento de Saúde Mental, Álcool e Outras Drogas do Ministério da Saúde. Vamos ouvir.
3: A gente conversa agora com Marcelo Quimatti, diretor de Saúde Mental, Álcool e Outras Drogas do Ministério da Saúde, para falar sobre saúde e apostas eletrônicas, as famosas bets. Muito obrigado, Marcelo, pela sua presença aqui na Voz do Brasil.
2: É um grande prazer e muito obrigado pelo convite.
3: Marcelo, para começar, o fato de uma pessoa realizar apostas já é considerado um vício ou existem etapas? Quando é que passa a ser realmente um problema?
2: Não, o fato de jogar, ele não é propriamente um problema, e muito menos um problema de saúde mental.

mental. A questão é que não existe um limite em que a gente pode dizer esta forma de jogar ela é absolutamente segura. E a pessoa ela migra muito rápido de um jogo que ele acontece por lazer exclusivamente tal. A questão é que não existe um limite em que a gente pode dizer esta forma de jogar ela é absolutamente segura.

0: forma ou com jogo, que ela se modifica muito rápido. Normalmente, quando uma pessoa ela começa a jogar, ela começa a fazer isso por lazer, ainda que existam pessoas que elas começam a jogar como uma forma de aumentar os ganhos mensais. Esta forma, essa segunda forma, ela é particularmente muito perigosa e é muito difícil que uma pessoa que ela entre numa plataforma de jogos com essa intenção, ela não desenvolva problemas. Quando uma pessoa começa a jogar, tanto mesmo que seja uma situação de lazer, ela, num primeiro momento em que ela joga, ela começa a ganhar. Ela ganha porque existe um mecanismo dentro de uma plataforma que ela estipula, a partir de um algoritmo, que ela tem que ter pequenos ganhos para que ela se mantenha dentro daquela plataforma jogando. Porque do ponto de vista neurobiológico, um pequeno ganho que a pessoa tem dentro de uma plataforma tem um efeito cerebral muito parecido com um grande ganho. Então a pessoa ela tem uma sensação de que ela está no controle, que ela está ganhando com aquilo, e quando ela coloca dentro de uma planilha ou vê depois de uma hora, duas horas de jogo, quanto que ela ganhou e perdeu, ela realmente perdeu. Então, e daí neste momento ela continua jogando de uma forma compulsiva. Por um lado, porque aqueles ganhos elas trouxeram prazer para ela, mas por outro lado, porque ela começa a correr atrás de um prejuízo do que ela teve. Aí, quando esse processo ele está desencadeado, é muito perigoso e a pessoa ela tende a ter impactos muito importantes dentro tanto da saúde mental quanto da saúde financeira.
1: O senhor falou saúde financeira, né? E a saúde mental, quais são os impactos mais comuns que a gente vê dentro da pessoa, para a vida familiar, no trabalho, como é que acontece?
0: Então, do ponto de vista da saúde mental especificamente, do ponto de vista epidemiológico, existe uma associação que não é uma associação só que é feita em estudos no Brasil, mas na literatura internacional, que eles apontam que existe uma incidência muito maior de transtornos de humor, como transtornos depressivos, transtornos de ansiedade, entre pessoas que jogam e principalmente aquelas que desenvolvem algum tipo de jogo patológico. Nós temos também várias outras dependências a álcool e outras drogas que eles também estão associados ao jogo compulsivo. E existe, por exemplo, uma taxa de suicídio que ela é 5 vezes maior do que a população em geral entre pessoas que desenvolvem problemas com jogos e apostas.
2: Agora, qual deve ser o primeiro passo para a pessoa que reconhece esse vício em bets? E existe essa ajuda no Sistema Único de Saúde?
0: Sim, Como você havia perguntado, existe uma dificuldade de identificação de quando isso se torna um problema. Dentro, em saúde mental, a gente tem 2 parâmetros que eles são bastante importantes para definir algum tipo de dependência, que é o primeiro, quando uma pessoa ela deixa de fazer outras coisas ou quando aquilo tem um impacto no cotidiano dela. Aquilo tem um impacto no cotidiano da pessoa, normalmente é difícil de mensurar, principalmente quando alguma coisa ela não é criminalizada. Então ela tende a naturalizar aquela prática que ela desenvolve. Dentro de saúde mental, é muito importante que a pessoa ela ouça as pessoas que estão ao redor, que elas normalmente têm uma sensibilidade muito maior e muito mais apurada para identificar diferenças e mudanças no padrão do cotidiano. Então, se, por exemplo, a pessoa é casada e o cônjuge fala assim, olha, você está jogando demais, você está com um problema. Escute essa pessoa, porque muito provavelmente você está com um problema assim. E aí o Sistema Único de Saúde ele está passando por um processo de qualificação em relação a cuidado de pessoas com problemas com jogos e apostas, e é uma qualificação necessária porque esse é um fenômeno novo e que do ponto de vista epidemiológico cresceu muito rápido ao longo dos últimos anos, e existe um desenvolvimento de uma plataforma de acesso a cuidado com um acesso digital através do Meu SUS Digital para pessoas que têm problemas com jogos e apostas e que funciona. Foi muito importante a gente desenvolver esse tipo de estratégia na medida em que as pessoas têm problemas com jogos e apostas, muito frequentemente elas estão dentro do cotidiano delas num ambiente digital e que tem muito mais sentido para elas acessar o cuidado através de uma plataforma digital.
1: E nessa plataforma digital que existe, é possível ver se você tem problema, se você não tem. Se alguém falou, olha, eu acho que você está com problema. Aí você pode, nessa plataforma, dentro do Meu SUS Digital, para poder ver, identificar, né?
0: Sim, existe uma testagem que ela tem uma sensibilidade e uma especificidade acima de 90%. A partir dessa testagem, a pessoa

0: ela é encaminhada para uma outra plataforma, um qual ela vai receber atendimento, e aí ela vai ter um processo de acolhimento, de avaliação, e a partir daí é desenvolvendo um plano terapêutico para ela.
1: Agora, existe uma plataforma de autoexclusão para as pessoas que não querem mais jogar. Como é que funciona essa plataforma e para quem ela é direcionada?
0: Não, ela é fundamental porque como se trata de um problema e que uma vez instalado a pessoa ela continua utilizando plataformas de uma forma compulsiva, a plataforma de autoexclusão é uma estratégia na qual ela para de receber propaganda, ela para de não tem acesso às plataformas de jogos através de um acesso que dá pelo GovBR e que ela se cadastra dentro dessa plataforma de autoexclusão. Dentro dessa plataforma de autoexclusão, existe já orientações em relação a como ela procura cuidado na área de saúde mental. E nós temos identificado que mais de 30% das pessoas que se autoexcluem identificam que já apresentam algum tipo de problemas de saúde mental relacionado aos jogos e apostas.
2: Quando você se autoexclui, o que que acontece?
0: Você não consegue acessar plataformas de jogos. E você não recebe propagandas relacionadas a jogos e apostas a essas plataformas.
2: E só eu posso fazer? Um parente, alguém que vê que eu tenho problemas, pode fazer isso pela pessoa?
0: Sim, o acesso é através do CPF e através do SolGov.
2: Ah, então se eu ver que um familiar precisa disso, eu posso ir lá colocar o CPF dele e auto-excluí-lo dessas plataformas?
0: Sim, mas de qualquer forma, a intervenção da família é muito importante que ela se dê de uma forma pactuada junto com o usuário, porque é muito importante que a família seja próxima no sentido de apoiar qualquer tipo de intervenção na área de saúde. E a plataforma de autoexclusão é bastante importante, mas quando ela está associada a um problema relacionado à saúde mental, é muito importante que a isso se some uma procura de cuidado.
1: E uma vez feita essa autoexclusão, não tem como sair.
0: Existem algumas modalidades em que a pessoa é excluída por 1 mês, 2 meses, 6 meses ou por um tempo indeterminado. Então isso vai variar de acordo com a modalidade que a pessoa escolhe ela ser autoexcluída.
2: Então, só para destacar que esse vício é um problema assim de saúde mental, para as pessoas estarem de olho, a família sabe, olha, não é uma brincadeira, é um vício, é um problema de saúde pública.
0: Não, e é um problema de saúde pública bastante importante. Ao longo desses últimos anos, a gente teve um aumento de procura na área da rede de atenção psicossocial de quase 150%, um aumento ao longo desses últimos anos, e com alguns meses, né, do desenvolvimento de ações de acesso digital ao cuidado, a gente teve uma procura gigantesca ao longo dos últimos meses. Então, de fato, é um problema de saúde pública, é um problema que ele teve um crescimento bastante importante durante os últimos anos. Ele se acentua muito durante o período da pandemia e se trata de fato de um fenômeno novo que ele tem que ter uma atenção no campo da saúde mental.
1: Tá certo, então. Nós conversamos com o Marcelo Chimatti, que é diretor de saúde mental, álcool e outras drogas do Ministério da Saúde. Marcelo, muito obrigado pela presença aqui na Voz do Brasil.
0: Muito obrigado, o convite, foi um prazer estar aqui.
2: Você que é usuário do gov.br, sabia que já pode aumentar os níveis da sua conta para ter mais segurança e acesso a serviços?
3: A conta gov.br possui os níveis bronze, prata e ouro. Cada um deles determina os tipos de serviços disponíveis e o grau de proteção.
2: E com alguns passos, você pode avançar para o nível ouro, o mais completo e seguro. Saiba como fazer na reportagem de Carlos Oliveira.
4: Aumentar o nível da conta GovBR amplia a segurança e a quantidade de serviços que podem ser acessados na plataforma. O nível mais completo é o ouro, o segundo é o prata e o bronze é o mais básico. Se sua conta GovBR for bronze ou prata, você pode subir para o nível ouro. Isso leva alguns minutos e deixa sua conta bem mais protegida contra fraudes e golpes. O diretor do Departamento de Identidade Digital da Secretaria de Governo Digital do Ministério da Gestão, Hudson Mesquita, detalha um dos caminhos para aumentar o nível de sua conta GovBR.
5: Uma das opções para fazer isso é pelo aplicativo GovBR. Para baixar, é só ir na sua loja de aplicativos, por exemplo, a Play Store ou App Store, fazer o download e instalar o aplicativo. Na verdade, com o app GovBR, a navegação na plataforma GovBR como um todo fica muito mais fácil.
4: Aí, logo na parte de cima do aplicativo GovBR, tem o botão Ver Nível. Quando você clicar nesse botão, vai aparecer o nível de sua conta e a opção Aumentar nível da conta. Se o seu nível não for ouro, você clica e vai seguindo o passo a passo. Uma das tarefas é o reconhecimento facial. Ao final do processo, você passa a ter a conta ouro. Um jeito ainda mais fácil é usar a carteira de identidade nacional, assim. Se você já tirou a sua, quando abrir o aplicativo GovBR para aumentar o nível, selecione a opção de fazer isso por meio da SIM. Você usa o aplicativo GovBR para ler o código QR que fica na sua carteira de identidade nacional. Depois, é só seguir o passo a passo até concluir tudo. Com o nível ouro, é possível habilitar a autenticação da sua conta GovBR em duas etapas. Isso deixa a sua conta ainda mais protegida. E para assinar os seus documentos no GovBR, só é possível se você tiver o nível prata ou ouro. Para saber mais sobre os níveis da conta GovBR, acesse o site gov.br/conta. Reportagem Carlos Oliveira.
3: O início do inverno, marcado por tempo seco na maior parte do país, contribuiu para o desenvolvimento da safra no Brasil.
2: Por outro lado, o excesso de chuvas que atinge o Rio Grande do Sul pode trazer prejuízos para as plantações. A análise é da Conab.
6: O clima favoreceu o desenvolvimento das lavouras e o avanço da colheita na maior parte do país em julho, mas o excesso de chuvas no sul e a falta de umidade em algumas áreas do Nordeste e do Centro-Oeste mostram que os efeitos sobre as plantações variam conforme a região e a cultura. É o que mostra o boletim divulgado pela Companhia Nacional de Abastecimento. A diretora de Política Agrícola e Informações da Conab, Nayara Andreoli Bittencourt, destaca os principais pontos do levantamento.
7: Entre 1º e 21 de julho, os maiores volumes de chuva ficaram concentrados em parte das regiões norte e sul e também no leste e no nordeste. Na maior parte do país predominou o tempo seco. Isso foi favorável porque ajudou a maturação e a colheita do algodão e também do milho na segunda safra.
6: A diretora da Conab, Nayara Bittencourt, também explica que no sul a umidade ajudou as lavouras de inverno, mas as chuvas mais intensas trouxeram pontos de atenção no Rio Grande do Sul. Já no Nordeste, a falta de água no solo afetou áreas de feijão e de milho, cultivado na terceira safra.
7: No Rio Grande do Sul, as chuvas intensas do final do período podem ter causado danos localizados por enxurrada, alagamento e também lixiviação de nutrientes. A lixiviação é quando o excesso de água leva embora o nutriente do solo e reduz a fertilidade.
6: Já o algodão e o milho foram beneficiados pela falta de chuvas nas regiões Centro-Oeste e Sudeste, diferente do que ocorreu no Mato Grosso do Sul. O tempo firme prejudicou o desenvolvimento das lavouras de trigo. Para acompanhar essas mudanças, a Conab também analisa índices de vegetação obtidos por imagens de satélite. Eles ajudam a identificar o vigor das plantas e comparar o desenvolvimento das lavouras ao longo do tempo. Reportagem Pablo Mundim.
3: Pela primeira vez, pesquisadores da Amazônia sequenciaram o genoma do açaí, um dos frutos mais representativos da economia da região norte.
2: Essa técnica fornece um mapa genético do fruto, permitindo identificar os genes responsáveis por características como produtividade e resistência a doenças.
3: Isso contribui para o desenvolvimento de espécies mais adaptáveis, produtivas e resistentes.
2: Além de abrir novas oportunidades para a indústria e a pesquisa científica.
8: Todos os dias, em uma fábrica na Flórida, toneladas de polpa do açaí amazônico são transformadas em alimentos energéticos prontos para o consumo. A produção é resultado de um trabalho que começou há mais de 10 anos, quando Débora Saraiva e o marido resolveram levar o sabor original do Brasil para o mercado norte-americano. Segundo a empresária, o açaí é reconhecido lá fora como um superalimento.
9: Existe uma infinidade de possibilidades no uso do açaí, não só no mercado alimentício, mas também na parte cosmética. Então, cada vez mais eu percebo que as pessoas têm conhecimento do fruto. Sabem que é um fruto poderoso, um fruto rico em nutrientes.
8: O fruto da Amazônia ultrapassou as fronteiras geográficas e também da ciência. Pesquisadores sequenciaram pela primeira vez o genoma do açaí. O trabalho é resultado de uma parceria entre a Embrapa e pesquisadores da Universidade Federal do Pará. O professor Rafael Baraúna, do Instituto de Ciências Biológicas da UFPA, explica quais as contribuições que esse estudo vai trazer.
10: A gente passa a conhecer todo o funcionamento fisiológico daquela planta e aí entra, por exemplo, o melhoramento genético. Cada variante daquela do açaí podem ter características específicas, como, por exemplo, melhor produtividade, maior polpa do fruto, maior resistência à seca, maior resistência à praga, maior altura e, enfim, diversas outras possibilidades.
8: A coautora do estudo e pesquisadora da Embrapa Amazônia Oriental, Elisa Moura, avalia que o conhecimento do genoma é um importante ponto de partida para identificar os genes relacionados a características desejáveis da planta.
11: Tem várias aplicações agora que a gente vai poder utilizar com o genoma e poder avançar em pesquisas variadas. Eu vou poder, ainda na fase de muda, identificar plantas que produzem frutos menores, que produzem mais rápido.
8: O estudo reuniu uma equipe de 14 cientistas brasileiros e contou com financiamento da Fundação Amazônia de Amparo e Estudos e Pesquisas e do Conselho Nacional de Desenvolvimento Científico e Tecnológico. Reportagem Gabriela Noronha.
3: Instalação de sistemas de bombeamento, compra de ração, de motor para embarcação, gelo, combustível.
2: São muitos os gastos e investimentos necessários para viver da pesca no país.
3: Uma ferramenta de cálculo pode ajudar esses profissionais a encontrar crédito para negócio.
12: Por meio do preenchimento de algumas informações básicas, pescadores e aquicultores podem fazer simulações para encontrar linhas de crédito compatíveis com seu perfil. É para isso que foi criada a ferramenta de cálculo do crédito do Programa Nacional de Fortalecimento da Agricultura Familiar, PRONAF Azul. Significa mais renda para quem tira o sustento das águas e mais alimento de qualidade para os brasileiros, como destacou Clécio Nerbi, coordenador-geral de infraestrutura e fomento do Ministério da Pesca e Aquicultura.
13: Uma iniciativa que conecta pescadores artesanais e aquicultores familiares ao crédito rural.
12: Além de atender aos produtores, a ferramenta também pode ser utilizada por técnicos de assistência técnica, extensão rural e pesqueira, cooperativas, colônias de pescadores, associações e outras organizações que prestam orientação sobre o acesso ao crédito rural. São 3 linhas disponíveis, voltadas para diferentes objetivos e faixas de renda, como exemplificou Clécio Nerbi, do Ministério da Pesca e Aquicultura.
13: Ele funciona como uma ponte inteligente, direcionando o pescador ou aquicultor para a linha de crédito que melhor se encaixa na sua necessidade.
12: Vale lembrar que a simulação tem caráter informativo e não substitui a análise realizada pelas instituições financeiras, nem representa aprovação ou garantia de contratação do crédito. O endereço para acessar a ferramenta é simuladorpronaf.mda.gov.br. Reportagem Natália Cosli.
2: E essas foram as notícias do Governo Federal.
3: Uma realização da Secretaria de Comunicação Social da Presidência da República.
2: Com produção da empresa Brasil de Comunicação.
3: Fique agora com as notícias do Poder Judiciário e do Congresso Nacional. Boa noite.
2: Boa noite para você e até amanhã.
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16: STF autoriza a plataforma Buser a operar fretamento de ônibus por aplicativo no Paraná. STJ nega seguimento a recurso que pretendia levar discussão sobre caso do ex-jogador Robinho ao Supremo. Empresa de call center é condenada por não impedir atos obscenos no ambiente de trabalho. Boa noite, eu sou Marcela Luiza. O Supremo Tribunal Federal liberou os serviços da Buser no Paraná. A decisão liminar do ministro Nunes Marques derruba a proibição imposta pela Justiça Federal no sul do país, até que o Supremo julgue o recurso do caso. Carolina Chaves.
17: No STF, a Buser alegou que é apenas uma plataforma digital que conecta passageiros a empresas autorizadas e que a proibição fere o entendimento do Supremo sobre o uso de tecnologia no mercado. Para o relator, proibir a atuação da plataforma prejudicaria usuários e empresas parceiras. A liminar concede a liberação imediata das atividades no Paraná, mas a decisão, que já está valendo, deve passar por referendo do plenário do STF.
16: Vice-presidente do STJ, ministro Luiz Felipe Salomão, nega seguimento a recurso extraordinário do ex-jogador Robinho. O objetivo era levar ao Supremo Tribunal Federal a discussão sobre a decisão que reconheceu a validade no Brasil da sentença italiana que condenou o atleta por estupro coletivo. Fátima Uchoa.
18: Segundo o ministro Salomão, os argumentos da defesa tratam da interpretação de leis federais e não da violação direta à Constituição, o que impede a análise do recurso pelo STF. Dessa decisão ainda cabe agravo interno que, se apresentado, será analisado pela Corte Especial do STJ. Se o colegiado mantiver o entendimento do vice-presidente, o recurso extraordinário não será remetido ao STF. Robinho está preso desde março de 2024, quando a Corte Especial, por maioria, homologou a sentença da justiça italiana que o condenou a 9 anos de prisão por estupro coletivo cometido naquele país em 2013 e aceitou a transferência da execução da pena ao Brasil com o cumprimento imediato.
16: Empresa de call center é condenada por não impedir atos obscenos no ambiente de trabalho. A vítima já havia formalizado 14 denúncias. Marla Lacerda.
19: A atendente de call center deve receber indenização de R$5.000 por assédio sexual. O TST manteve a decisão que havia condenado a empresa por entender que ficou comprovada a omissão diante das situações vividas pela trabalhadora. O relator do caso na terceira turma, o ministro Maurício Godinho Delgado, observou que apenas um episódio já é suficiente para caracterizar o assédio, quando ele gera constrangimento ou abalo psicológico à vítima.
16: De 3 a 9 de agosto, o TSE promove a Semana Nacional do Sistema Eletrônico de Votação. Juliana Cariri.
20: A semana vai ter eixos temáticos para aproximar a justiça eleitoral de cidadãs e cidadãos. O primeiro tema é o sistema eletrônico por dentro, com a abertura da urna eletrônica em uma escola de Brasília. 2 dias vão ser dedicados ao combate à desinformação, com o eixo Viralizou, fatos e boatos sobre a urna. Há ainda os eixos Avanço no sistema eletrônico de votação, Caminho do voto e como votar. Cada tema vai ter uma ação específica, como uma exposição no Senado Federal e visitas de estudantes ao Museu do Voto, na sede do TSE.
16: Justiça Federal recebe denúncia do MPF contra 4 acusados de garimpo ilegal em Parque Nacional no Amazonas. Vanessa Pereira.
21: Segundo a denúncia, a extração clandestina de cassiterita destruiu ao menos 39 hectares de floresta e atingiu 4.800 quilômetros de cursos d'água no Parque Nacional Mapinguari, em Lábrea, no Amazonas. A cassiterita é a principal fonte de estanho, metal usado na fabricação de latas de comida, telas de celular, peças de carro e ligas metálicas. Os réus vão responder pelos crimes de usurpação de bem da União, extração ilegal de recursos minerais e dano direto à unidade de conservação.
16: 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Uma boa noite e até amanhã.
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23: Eu sou Paula Groba.
24: E eu sou Ricardo Nakaoka.
23: E estes são os destaques de hoje do Jornal do Senado, que começa agora.
24: Fim da taxa das blusinhas divide parlamentares e depende de votação do Congresso.
23: Participação das mulheres na política mobiliza iniciativas no Senado.
24: Governo veta a inclusão de zootecnistas na lei do piso salarial.
23: Boa noite.
0: Boa noite.
23: A decisão do governo de acabar com a chamada taxa das blusinhas ainda precisa do aval do Congresso. A medida provisória que elimina o imposto de importação sobre compras internacionais de até 50 dólares deve ser votada até o dia 22 de setembro para continuar em vigor.
0: O texto, que ainda divide opiniões no Congresso, está entre as 32 medidas provisórias que aguardam a análise dos parlamentares. Os detalhes com a repórter Marcela Diniz.
1: Entre os parlamentares, a medida provisória que permite zerar o imposto de importação para compras internacionais de até 50 dólares divide opiniões. Com o argumento de que a MP cria concorrência desleal com a produção nacional, o senador Isalci Lucas, do PL do Distrito Federal, apresentou emenda para restabelecer a isonomia tributária. Para o líder da oposição no Congresso, o fim da taxa das blusinhas prejudica a geração de emprego e renda no Brasil.
4: É como se o Brasil estivesse financiando a produção e a geração de emprego em outros países, enquanto a nossa indústria, o nosso varejo, perde espaço.
1: O senador Fernando Dueire, do PSD de Pernambuco, também defende a manutenção da taxa das blusinhas. Ele apresentou emendas com esse objetivo e para definir prazo mínimo de 90 dias para entrada em vigor de mudanças nas alíquotas do imposto de importação em remessas internacionais. O objetivo, segundo ele, é dar tempo de adaptação aos setores da economia impactados por essas alterações.
5: Promove previsibilidade, segurança jurídica e estabilidade regulatória. Empresas, produtores, comerciantes, plataformas digitais e consumidores precisam de regras claras e tempo razoável para adaptação.
1: A chamada taxa das blusinhas foi criada pelo governo Lula e aprovada pelo Congresso em 2024. Na época, a tributação de 20% nas compras em sites internacionais foi defendida tanto para dar um up na arrecadação quanto para proteger o varejo nacional. O senador Jacques Wagner, do PT da Bahia, que defende a medida provisória, diz que o governo reavaliou o cenário.
7: No caso das blusinhas, desde a criação dela, proposta na época pelo Ministério da Fazenda, houve uma controvérsia muito grande dentro do próprio governo. E aí se limitou até esses 50 dólares, na minha opinião, pela avaliação que o governo fez. A arrecadação não foi tão significativa quanto se imaginava e prejuízo, principalmente para as famílias mais humildes do ponto de vista financeiro, ou seja, que não tem tanto poder aquisitivo, foi muito grande.
1: Além do fim da taxa das blusinhas, o Congresso tem em pauta outras 31 medidas provisórias, como a do novo Desenrola Brasil, programa de renegociação de dívidas populares, as que reforçam as ações de proteção aos setores da economia brasileira prejudicados pelo tarifaço imposto pelos Estados Unidos e as MPs editadas pelo governo para regular o mercado de combustíveis, afetado por conflitos no Oriente Médio.
23: E o Brasil pode ganhar uma política nacional para fortalecer a indústria de motores.
0: A proposta, que está pronta para a votação final no Senado, prevê incentivos à fabricação no país, à inovação tecnológica, à qualificação de mão de obra e à instalação de fábricas em regiões menos industrializadas. Mais informações com o repórter Márcio Maturana.
25: Com o fim do recesso parlamentar, a Comissão de Infraestrutura pode votar a criação da Política Nacional de Incentivo à Fabricação de Motores. A análise do projeto foi iniciada antes do recesso, mas a energia elétrica caiu no momento em que o resultado ia ser revelado no painel eletrônico. O objetivo da proposta é estimular a inovação tecnológica, qualificar trabalhadores e incentivar a instalação de fábricas em regiões menos industrializadas. O texto foi elogiado pelo relator Laércio Oliveira, do PP de Sergipe.
26: O projeto acerta ao incentivar investimentos em pesquisa, desenvolvimento e inovação voltados a motores mais sustentáveis, especialmente aqueles compatíveis com biocombustíveis, hidrogênio e outras alternativas energéticas nas quais o Brasil possui vantagens comparativas relevantes.
25: Se for aprovado pela Comissão de Infraestrutura, o projeto segue direto para a Câmara dos Deputados.
23: O projeto que estendia o piso salarial aos zootecnistas foi vetado integralmente pela Presidência da República.
0: O governo alega que a proposta descumpre as regras da responsabilidade fiscal. Agora o veto será analisado pelo Congresso Nacional. Repórter Douglas Castilho.
27: O Poder Executivo justificou a decisão apontando que o texto criaria novas despesas obrigatórias para órgãos públicos federais, estaduais e municipais que empregam esses profissionais, sem apresentar os estudos de impacto financeiro exigidos por lei. Além disso, a Constituição Federal prevê que a criação de despesas obrigatórias não pode ser realizada sem a indicação da origem dos recursos para pagar os novos gastos. O autor do projeto, o senador Zequinha Marinho, do Podemos do Pará, falou da importância da iniciativa no momento de sua aprovação pela Comissão de Assuntos Sociais.
3: O zootecnista é responsável pela questão do manejo animal, pela questão da nutrição animal, pela questão ambiental. Então é um profissional extremamente importante para um país como o Brasil, que tem um rebanho aí de mais ou menos de 234 milhões de cabeças de gado, sem falar em outras espécies que também não são pequenas.
27: Agora, o Congresso Nacional deverá avaliar a decisão do Executivo em sessão conjunta da Câmara dos Deputados e do Senado. Para um veto do presidente da República ser derrubado, é preciso o voto de, no mínimo, 257 deputados federais e 41 senadores.
23: Faltam pouco mais de 2 meses para as eleições e as mulheres continuam sendo a maioria do eleitorado brasileiro. Segundo o Tribunal Superior Eleitoral, elas representam 52,8% das pessoas aptas a votar nas eleições de outubro.
24: Mas embora sejam maioria nas urnas, as mulheres ainda ocupam poucos espaços nos cargos eletivos. Para mudar esse cenário, o Senado tem debatido e apresentado iniciativas para ampliar a participação feminina na política. Ouça mais na reportagem de Yasmin Rodrigues.
6: De acordo com o TSE, mais de 83 milhões de eleitoras estão aptas a irem às urnas em outubro deste ano, número que representa 52,8% do total de votantes. Apesar dessa predominância, elas ainda ocupam uma parcela reduzida dos cargos eletivos no país. No Senado, por exemplo, das 81 cadeiras, apenas 15 são ocupadas por mulheres. Para mudar essa realidade, nos últimos anos, o Senado tem discutido e aprovado medidas voltadas ao fortalecimento da participação política feminina e ao enfrentamento da violência política de gênero. Apesar das discussões, a senadora Leila Barros, do PDT do Distrito Federal, destaca que a presença das mulheres nos espaços de decisão ainda precisa avançar.
8: Você começa a entender que muitas vezes esse espaço, muitas vezes é negado pelo próprio corporativismo do ambiente. Então, assim, nós sabemos que esses desafios, eles não serão superados numa legislatura ou em duas ou três legislaturas. É um trabalho diário.
6: Na avaliação da senadora Zenaide Maia, do PSD do Rio Grande do Norte, ampliar a participação feminina nos mandatos eletivos é um passo importante.
9: Por isso que precisamos de mais mulheres, para poder estarmos presentes em todas essas comissões. Porque eu digo sempre para as mulheres, por que vir para a política? Porque se faz necessário, que porque é nesse Congresso Nacional que é quem decide o seu salário. Aqui decide com quantas horas homens e mulheres desse país vão trabalhar.
6: No Senado, o tema tem recebido atenção por meio da atuação da Procuradoria Especial da Mulher, de sessões temáticas e da análise de propostas voltadas ao aumento da representação feminina. Entre as iniciativas debatidas estão medidas para ampliar a participação das mulheres nos espaços de liderança do parlamento, fortalecer o financiamento de campanhas e combater a violência política de gênero, considerado um dos principais obstáculos para a permanência das mulheres na vida pública.
23: E a tecnologia também tem ajudado os eleitores. O e-Título, aplicativo gratuito da Justiça Eleitoral, permite consultar o local de votação, emitir certidões, justificar a ausência às urnas e, para quem tem biometria cadastrada, substitui o documento de identificação no momento do voto.
24: Além do e-Título, são aceitos para votar nas eleições gerais de 2026 documentos com foto, como carteira de identidade ou identidade social, carteira nacional de habilitação, passaporte, carteira de trabalho, certificado de reservista e carteira de categoria profissional reconhecida por lei. Com edição de Paula Groba e trabalhos técnicos de Eliseu Caires, o Jornal do Senado fica por aqui. Acompanhe agora as notícias da Câmara dos Deputados. Boa noite.
23: Boa noite e até amanhã.
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10: Comissão aprova mudanças na Política Nacional de Mobilidade Urbana.
11: Proposta em discussão amplia autonomia de paciente em fase terminal.
10: Avança projeto que protege idoso contra crimes de natureza financeira.
2: Boa noite. A comissão aprova medidas para a proteção de idosos contra fraudes financeiras. A repórter Maria Neves explica quais são as novas medidas.
12: A Comissão de Defesa dos Direitos da Pessoa Idosa da Câmara dos Deputados aprovou proposta com medidas para combater a violência financeira contra idosos. O projeto determina expressamente que o Fundo da Pessoa Idosa deverá financiar ações, campanhas e outras iniciativas voltadas à prevenção, combate, responsabilização e reparação de danos decorrentes de práticas lesivas ao patrimônio de maiores de 60 anos. Atualmente, a lei que criou o fundo diz apenas que o Conselho Nacional dos Direitos da Pessoa Idosa deve dar prioridade a projetos que, entre outras medidas, promovam a educação financeira de pessoas idosas. O texto aprovado também prevê penas para quem cometer crimes financeiros contra idosos. Pela proposta, o infrator ficará sujeito à reclusão de 4 a 8 anos e multa. Se quem cometeu a fraude tiver com o idoso relação contratual, familiar ou profissional que envolva confiança, a punição será maior. Sobe para a reclusão de 5 a 10 anos mais multa. Na opinião da relatora, a deputada Flávia Moraes, do PDT de Goiás, prever punição severa é mais uma forma de proteger o idoso que muitas vezes é vítima da própria família.
13: Quando você fala do endividamento geral da população, a gente sabe que essa ocorrência ela vai estourar muitas vezes ali, é na aposentadoria do idoso, da família, é ali que vai muitas vezes ser buscado ali o pagamento dessas dívidas da família, né? Então é preciso preservar isso, trazer aí uma proteção do Estado para que esse nosso idoso possa garantir a sua alimentação, a sua dignidade, seus medicamentos, para que ele não possa aí passar privações.
12: Ao apresentar o projeto original, o deputado Marcos Tavares, do PDT do Rio de Janeiro, ressaltou que a violência patrimonial e financeira está entre as três formas mais comuns de agressões contra idosos. O Serviço Nacional de Denúncias de Violações de Direitos Humanos, o Disque 100, registrou em 2024 mais de 72 mil fraudes financeiras contra pessoas acima de 60 anos. Pela proposta aprovada, todas as instituições financeiras ficam proibidas de conceder empréstimos a idosos somente por meio virtual. Maiores de 60 anos só poderão contrair financiamento com assinatura de contrato em papel. A deputada Flávia Moraes explica que o Estatuto da Pessoa Idosa prevê que pessoa acima de 60 anos pode comprometer, no máximo, 30% da renda com dívidas. No entanto, segundo ressalta, as instituições financeiras não respeitam esse limite com a concessão de empréstimos e mais empréstimos que deixam o idoso sem recursos sequer para subsistência. O texto determina também que o Fundo Nacional da Pessoa Idosa deve financiar o desenvolvimento de tecnologias assistidas voltadas a pessoas idosas. Na opinião de Flávia Moraes, essa medida é importante porque hoje as plataformas podem identificar as fraudes e alertar as pessoas idosas, que, com conhecimento adequado das tecnologias, são capazes de se defender dos golpes. O projeto será votado pelo plenário, mas antes precisa passar pela análise das comissões de Finanças e Tributação e de Constituição e Justiça. Da Rádio Câmara de Brasília, Maria Neves.
14: Segurança Pública.
17: Baleia Rossi, do MDB de São Paulo, apresentou o projeto que aumenta as penas para crimes contra a paz pública, como incitação ao crime, apologia ao crime e associação criminosa quando forem cometidos pela internet.
2: A proposta também prevê punições mais severas quando os crimes tiverem como alvo mulheres. De acordo com o deputado, o objetivo é adequar a legislação ao ambiente digital e reforçar o combate à violência de gênero.
14: Relações Exteriores.
17: A Comissão de Educação da Câmara aprovou a criação do Dia Nacional da Retratação aos Imigrantes Japoneses, devido à perseguição e discriminação ocorrida no Brasil durante e após a Segunda Guerra Mundial. O repórter Luiz Cláudio Canuto explica o contexto da proposta.
4: A Comissão de Educação da Câmara aprovou o projeto que institui o Dia Nacional da Retratação aos Imigrantes Japoneses. Os deputados seguiram a recomendação do relator, deputado Ismael, do PL de Santa Catarina, e aprovou o projeto do deputado Luiz Nishimori, do PSD do Paraná. O Dia da Retratação deve ser celebrado anualmente em 25 de julho. A proposta também inclui a data no calendário escolar brasileiro para que haja atividades educativas com reflexão sobre a xenofobia e a valorização da cultura japonesa. Segundo Nishimori, além do reconhecimento histórico, a proposta representa um passo relevante na promoção de uma educação que valorize a diversidade cultural.
5: Além disso, fortalece a educação ao incluir o tema no calendário escolar, incentivando a reflexão, a memória histórica e a formação de cidadãos mais conscientes e respeitosos com a diversidade. Durante e após a Segunda Guerra Mundial, houve forte perseguição, discriminação e violação dos direitos. A criação da data tem justamente o objetivo de combater preconceitos e estereótipos ainda existentes, reforçando a importância da conscientização.
4: A imigração japonesa no Brasil teve início em 1908, quando famílias chegaram ao país em busca de prosperidade nas lavouras de café em São Paulo e no Paraná. Atualmente, cerca de 2,5 milhões de japoneses e descendentes vivem no Brasil e compõem a maior população de origem japonesa fora do Japão. O projeto que cria o Dia Nacional da Retratação aos Imigrantes Japoneses está na Comissão de Direitos Humanos e precisa passar também pela Comissão de Constituição e Justiça antes de seguir para o Senado Federal. Da Rádio Câmara de Brasília, Luiz Cláudio Canuto.
16: Esporte.
2: Rodrigo Gambale, do Podemos de São Paulo, apresentou o projeto que cria o programa Atleta Nota 10 para ampliar o acesso de estudantes atletas da rede pública ao ensino superior privado. A proposta prevê bolsas de estudo em instituições que aderirem à iniciativa.
17: O texto de Rodrigo Gambale exige bom desempenho acadêmico, frequência escolar e participação em competições para a concessão e manutenção do benefício. A proposta também cria um selo de reconhecimento para as universidades que incentivarem o esporte.
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16: Eleições.
2: Seminário na Câmara defende reserva de cadeiras para consolidar presença feminina na política brasileira. A repórter Noelle Nobre acompanhou o debate.
19: A Secretaria da Mulher da Câmara dos Deputados realizou um seminário para debater os 30 anos da Lei de Cotas de Gênero na política no Brasil, marco da primeira eleição com reserva de gênero em 1996. O consenso entre as participantes foi de que, embora a legislação atual de pelo menos 30% para candidaturas femininas tenha sido um avanço, o país precisa transitar para um modelo de reserva de cadeiras para garantir que as mulheres deixem de ser apenas convidadas nos espaços de poder. A deputada Isa Arruda, do MDB de Pernambuco, do Observatório Nacional da Mulher na Política, destacou que a legislação atual é apenas o começo.
20: As cotas foram os nossos
1: primeiros passos, mas ela não pode ser o nosso teto. Ela precisa ser o nosso piso para continuarmos avançando.
19: Reforçando a visão, a deputada Laura Carneiro, do PSD do Rio de Janeiro, uma das coordenadoras da bancada feminina na Câmara, defendeu que o Brasil siga exemplos como o do México, que adota a paridade como regra.
7: Não queremos estar na foto apenas, queremos estar na mesa de decisão.
19: Laura Carneiro lembrou que a dificuldade de captação de recursos e a ausência de reserva de assentos impedem que os 30% de candidaturas se convertam em 30% de eleitas. Hoje, as mulheres ocupam apenas 18% da Câmara. A deputada Érica Hilton, do PSOL de São Paulo, presidente da Comissão de Defesa dos Direitos da Mulher, classificou a atual política de cotas como insuficiente diante dos desafios. Ela denunciou o uso de mulheres como candidaturas laranja para desvio de recursos e criticou as anistias dadas a partidos que descumprem a lei.
16: Isso é um escárnio, isso é um deboche. O que eles estão dizendo é que não existe legislação que dará conta de tapar o buraco da exclusão.
19: A conclusão das palestrantes é que o fortalecimento da democracia brasileira depende de mecanismos que garantam não apenas o direito de disputar, mas o direito de exercer o poder com segurança e autonomia. Da Rádio Câmara de Brasília, Noelle Nobre.
14: Consumidor.
20: Felipe Francischini, do Podemos do Paraná, defende a uniformização da atuação dos PROCONs em todo o país. De acordo com o deputado, a ideia é determinar diretrizes nacionais para padronizar procedimentos e estabelecer prazos comuns de atendimento.
2: Felipe Francischini argumenta que a medida busca reduzir diferenças entre os órgãos de defesa do consumidor nos estados e municípios. O objetivo, segundo ele, é garantir mais previsibilidade, eficiência e tratamento igualitário para consumidores e fornecedores.
14: Desenvolvimento Regional.
20: Comissão aprova projeto que altera a Política Nacional de Mobilidade Urbana.
2: A repórter Júlia Lopes nos conta quais as novas medidas propostas.
21: A Comissão de Desenvolvimento Urbano da Câmara dos Deputados aprovou um projeto de lei que altera a Política Nacional de Mobilidade Urbana. A proposta tem como objetivo incentivar os municípios a elaborarem seus planos de mobilidade. A Política Nacional, criada em 2012, estabelece diretrizes para o planejamento e a gestão do transporte nas cidades brasileiras. Pela lei, municípios com mais de 20 mil habitantes devem elaborar seus planos com prioridade para o transporte público e os meios não motorizados. Segundo o autor do projeto, deputado Rafael Brito, do MDB de Alagoas, apenas 20% das cidades que têm essa obrigação já concluiu o plano de mobilidade, apesar da exigência legal. A proposta prevê medidas como assistência financeira da União para a elaboração dos planos, possibilidade de contrapartida administrativa dos municípios e alinhamento com o Plano Nacional de Redução de Mortes e Lesões no Trânsito. O texto também determina que o repasse de recursos federais fique condicionado à análise dos planos pela Secretaria Nacional de Mobilidade Urbana e à verificação do cumprimento dos requisitos legais. Para o relator da proposta, deputado Hildo Rocha, do MDB do Maranhão, é fundamental a elaboração de planos de mobilidade para o funcionamento das cidades, mas que essa elaboração pode custar caro para muitos municípios.
22: Grande parte das cidades brasileiras que já deveriam ter seu plano municipal de mobilidade não tem. E isso ocasiona engarrafamento, a falta de um plano de mobilidade, ocasiona muitos acidentes, muitos desastres, muitas mortes. E esse plano municipal ele não é barato. É um plano que custa uma certa quantia, em que muitas das vezes o município não tem, porque o município está endividado, o município tem dificuldade e não tem como fazer. O que nós estamos aqui é de que a União priorize o investimento, pagamento desses planos através de recursos federais e leva-se em consideração vários fatores.
21: Além disso, ele também ressaltou que os planos precisam ser atualizados com frequência. As cidades estão em constante mudança e, por isso, o planejamento também deve acompanhar essa evolução. Há casos de municípios grandes com planos de mobilidade defasados há mais de 30 anos. A proposta também autoriza o governo federal a credenciar profissionais e empresas para elaborar os planos de mobilidade urbana, desde que cumpram as exigências previstas em lei. O projeto que altera a Política Nacional de Mobilidade Urbana, incluindo novas medidas para auxiliar em planos municipais de mobilidade, segue em análise na Comissão de Constituição e Justiça. Da Rádio Câmara de Brasília, Júlia Lopes.
0: Saúde.
20: Projeto de Luiz Erundina, do PSOL de São Paulo, institui o Dia Nacional de Conscientização sobre o vírus linfotrópico de células T humanas, o HTLV. A proposta prevê campanhas públicas para alertar a população sobre as formas de transmissão, prevenção e a importância do tratamento.
2: O texto de Luiz Erundina também incentiva o combate ao estigma social e a divulgação de centros de atendimento especializado no SUS. A deputada considera que a medida é urgente para enfrentar a desinformação sobre o vírus.
0: Direitos humanos.
20: Projeto que garante mais autonomia a pacientes em fase terminal avança na Câmara. Os detalhes com a repórter Sofia Peçanha.
3: A Comissão de Saúde da Câmara dos Deputados aprovou o projeto que estabelece os direitos de pessoas com doenças graves e em fase final de vida. O texto aprovado cria regras para garantir que esses pacientes possam escolher como querem ser tratados e evitar sofrimento desnecessário com apoio à família. A proposta garante que pacientes com doenças incuráveis em estágio avançado, com expectativa de vida reduzida, tenham mais autonomia sobre o próprio tratamento. Entre os pontos previstos estão o direito à informação clara sobre a condição de saúde, a participação nas decisões médicas e a possibilidade de recusar procedimentos que apenas prolonguem o sofrimento. O projeto também reforça o acesso aos cuidados paliativos, com foco no alívio da dor, no conforto físico e emocional e no respeito à vontade do paciente, seja no hospital ou em casa. A relatora da proposta na Comissão de Saúde, a deputada Flávia Moraes, destacou que o objetivo é assegurar a dignidade e o princípio da autonomia da vontade.
6: Permite que as pessoas vivam o período final de suas vidas com conforto e autonomia, evitando a obstinação terapêutica e promovendo o cuidado integral em ambiente hospitalar ou domiciliar, conforme a vontade do paciente.
3: A medida também trata da segurança jurídica para médicos, pacientes e familiares na tomada de decisões delicadas no fim da vida, como a limitação de tratamentos desproporcionais e uso de sedação paliativa em casos de sofrimento intenso. Segundo a relatora, a proposta pode reduzir conflitos e trazer mais clareza nesses casos.
6: Contribuirá para garantir segurança jurídica aos pacientes, famílias e profissionais de saúde. Reduzirá conflitos éticos e emocionais no final da vida e fortalecerá uma cultura de cuidado centrada na pessoa e no respeito às suas escolhas.
3: O texto deixa claro que a prática da eutanásia, que é o ato de abreviar a vida de alguém para aliviar sofrimento, continua proibida no Brasil. A proposta permite que o paciente recuse tratamentos e garante o uso de cuidados paliativos, mas sem provocar a morte de forma intencional. O projeto que estabelece os direitos das pessoas em estágio de doença avançada será analisado a seguir pela Comissão de Finanças e Tributação. Da Rádio Câmara de Brasília, Sofia Peçanha.
0: Ciência e tecnologia.
2: Mário Frias, do PL de São Paulo, propõe mudanças no Estatuto Digital da Criança e do Adolescente para proibir mecanismos de censura prévia e garantir a liberdade de expressão. O texto também estabelece que conteúdos considerados lícitos só poderão ser removidos por decisão judicial.
20: Para Mário Frias, o projeto preserva a proteção de crianças e adolescentes contra a exploração sexual e pornografia infantil. Ele disse que a proposta também mantém as regras de combate a crimes na internet e busca garantir mais segurança jurídica para usuários e plataformas digitais.
2: Termina agora o Jornal Câmara dos Deputados, produzido pela Rádio Câmara, com trabalhos técnicos de Wellington Teles e apresentação de Val Monteiro e Márcio Aquilissardi. Uma boa noite para você.
20: A Voz do Brasil volta amanhã. Boa noite.
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2: O ano era 1953. Vitor Costa, até então diretor-geral e com inúmeras contribuições para o sucesso da Rádio Nacional, se despede da emissora. Mas antes de ir embora, ele faz um pronunciamento prestando contas da sua gestão.
3: Durante a gestão, procuramos levar a Rádio Nacional fora de qualquer política de governo. Haja visto que aquele comentário político que existia anteriormente à nossa gestão, este mesmo foi suprimido. Só recentemente, talvez nem um ano, por iniciativa própria, convidei o Sr. Oséias Martins para fazer um comentário político.
4: Chama a atenção que o experiente comunicador comece o seu discurso argumentando sobre a liberdade editorial da Nacional. Uma preocupação que vai marcar para sempre a história da nossa emissora até hoje.
2: A gente ainda vai falar mais sobre isso. Agora, vamos voltar para a despedida do Vitor Costa. No discurso que fez questão que fosse gravado, durante quase 15 minutos no auditório da rádio, diante de todo o corpo de funcionários, o diretor reforça o seu argumento citando como a emissora se comportou em episódios marcantes da vida política do país.
3: Temos o caso recente do falecimento do nosso belo companheiro Nestor Moreira da Noite, assassinado barbaramente. A Rádio Nacional pôs o seu microfone à disposição do povo, cujo povo criticou seriamente o governo, com palavras ásperas, enérgicas. Nem por isso fomos advertidos sequer pelo presidente.
4: O caso do repórter do jornal A Noite, Nestor Moreira, espancado por agentes ligados à polícia do então Distrito Federal, foi um dos acontecimentos que marcaram um já instável segundo governo Vargas. Houve quem atribuísse a mentoria do crime ao próprio presidente. Versão que, segundo Vitor Costa, também teve espaço na Nacional.
2: Com suas contradições de ser uma emissora do governo, e sim, como já te contamos, também sendo usada politicamente para promover os princípios e políticas do Estado Novo, era possível encontrar na programação iniciativas com a intenção de contribuir com o debate público.
4: O chamado Departamento Político e Cultural da emissora era responsável pela redação de notas opinativas de um conjunto de comunicadores e intelectuais da época, o que podemos considerar que mais se aproxima do que hoje nós conhecemos como editorial.
2: Oséias Martins, citado por Vitor Costa, estava entre os integrantes do departamento, que teve também, ao longo dos anos, nomes como Roquete Pinto, Manuel Bandeira e Cassiano Ricardo, a quem podemos considerar os comentaristas políticos da época.
4: Para se ter uma ideia de como esses intelectuais pensavam, vamos conhecer um pouco do jornalista Oséias Martins, que foi dirigente do tal departamento político.
2: O jornalista era um reconhecido defensor da liberdade de expressão e se posicionava claramente contra a perseguição da ditadura Vargas ao comunista Luiz Carlos Prestes, o que é possível comprovar em um texto do jornal Tribuna Popular do final dos anos 1940.
4: Já Cassiano Ricardo, também poeta e ensaísta, que ocupou a cadeira 31 da Academia Brasileira de Letras, embora também crítico do Estado Novo, era reconhecido por uma visão mais nacionalista e, inclusive, anticomunista, como expressa em seu discurso quando toma posse na ABL em 1937.
5: Contra as ideologias forasteiras e infecções culturais dissolventes da nacionalidade. Comunismo, a matéria esmagando o espírito mal mortal. Democracia liberal, regime que não nos defendia. Omissão mortal. Totalitarismo, violência anticristã e antibrasileira. Remédio mortal. Única solução, democracia brasileira em estado de legítima defesa.
4: Para compreender como essas e outras iniciativas da emissora contribuíam na formação da opinião pública, é preciso considerar a liderança da Nacional na audiência e a massificação do veículo rádio.
2: A pesquisadora da Universidade Federal Fluminense e da Fundação Casa de Rui Barbosa, Lia Calabre, retoma os trabalhos de um dos maiores historiadores do século XX, Eric Hobsbawm, para explicar como o veículo criou o que hoje a gente pode chamar de uma agenda pública ou repercussão.
6: Se a gente pensar, a gente tinha um número restrito de emissoras e um número restrito de agências de notícias. Então, o Robert vai dizer o seguinte, que a partir do evento do rádio, quando a gente saía à rua, todos tinham a compartilhar com os estranhos que encontravam na rua o conjunto das mesmas e um número restrito de agências de notícias. Então, o Robert vai dizer o seguinte, que a partir do evento do rádio, quando a gente saía à rua, todos tinham a compartilhar

0: Quando o assunto da fila do mercado não era então a própria Nacional, com suas modas de consumo lançadas, programas, artistas, concursos, a emissora também contribuía para as reflexões sobre um país imenso, extremamente diverso, amplamente desigual e com enormes desafios para consolidar a sua democracia.
1: Esse episódio usou áudios do acervo da Empresa Brasil de Comunicação. A leitura dramatizada do discurso de Cassiano Ricardo foi feita por Dilson Santa Fé.
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0: Brasil, são 20 horas mais 12 minutos. Muito boa noite, amigos de Brasília. Muito boa noite, amigos e amigas de todo o Brasil. Com a graça de Deus e Nossa Senhora, nós estamos aqui para mandar para todos vocês mais um Eu de Cá, Você de Lá. O nosso estúdio está repleto. Tem gente de Brasília, de Taguatinga, da Ceilândia, de Barra do Corda, no Maranhão. Tem gente de tudo quanto é lugar. Alô, meu amigo Cleomilton, de Barra do Corda, no Maranhão. Ele que veio participar aqui do Moto Week, né? Como é que fala, hein, Anderson? Você que sabe da sua... Moto... É, como é que é?
1: Capital
0: Moto Week, né? É o maior encontro de motociclistas da América Latina. E o Maranhense está aqui representando, o moço que toma banho todo dia lá no Mearinho, no Corda, né? Está aqui conosco, o Cleomilton, seja muito bem-vindo. E ele está encontrando aqui com a Cleonice, a esposa do Antônio Nunes, com a Zezé, a moça de Belém do Pará, com a Ellen Silva Couto, que não trouxe amendoim para mim, mas está devendo, depois ela paga, viu?
1: É,
0: cumprimentar tanta gente, cumprimentar os ouvintes, cumprimentar o Celso Ribeiro. Alô, Celsão, chega mais aí, rapaz, não quebra o microfone, não.
2: Boa noite, Maurício, boa noite, Fatinho, boa noite, Ana.
1: Boa noite,
2: Clemildo, boa noite a todos os ouvintes que estão aqui no programa.
0: Tudo tranquilo, visitar, né, Celsão? Né? Cadê a sua, seu boa noite
2: pro todo Clênio, especial, Clênio, toda pro noite, Clênio, né? Um abraço pro Clênio, boa noite, Clênio, pro Hugo, João Paulo, o Vavá e a Ione, o Wesley, e para todos os ouvintes de Eu de Cabos aí, pro Jaider, meu irmão, um abraço.
0: Jaider Ribeiro do Amorim, são 20 horas e 14 minutos, minha querida amiga Maria do Rosário de Fátima de Araújo Silva, a Fatinha vai cumprimentar o Brasil também. Alô, Maria do Rosário, boa noite.
3: Boa noite, Maurício, boa noite, Celso, boa noite, Ellen, Zezé. Nossa, o estúdio hoje tá cheio, gente, tá bonito,
0: cheio
3: aqui, viu, o pessoal,
0: né?
3: Participando aqui, vindo visitar, olha, e tem uns lanchinhos gostosos que eles trouxeram.
0: Tem convite para o Parque da Cidade no domingo.
3: Tem convite para o Parque da Cidade no domingo. Pode continuar com a gente, vocês vão ouvir, eles vão participar. Vai ser muito bom hoje o programa, gente. Boa noite a todos os ouvintes. Hoje até às 11, né, Maurício?
0: Exatamente, até às 11. Até às 10 para 11, mais ou menos. 10 para as 11,
3: às,
0: né?
3: 10 para as 11. Estamos aqui, como você falou, com o convidado da Capital Motuí, né? Que ele veio de Barra do Corda de moto, gente.
0: Quem
3: tá
0: nasce
3: aqui
0: em
3: inteirão.
0: Barra do Corda. Cordenses Barra e Cordenses. Barra Cordenses, né? Tá bom, chega aqui.
3: É isso aí, continue com a gente.
0: Falar, ué, que senão, como é que vai? Senta do lado de cá, é que aí você fica aqui bem posicionado, ele vai cumprimentar o povo do Brasil, depois a gente manda pra você, pode ficar tranquilo, é o meu amigo Cleomilton, amigo do Luiz Alberto, deixou muita saudade Luiz Alberto, Peruca, e muitos colegas mais, o Maurício Fares, a tia Leninha, né? Mas ele era especialmente amigo do Luiz Alberto. Cleomilton, chega mais aí, boa noite!
4: Boa noite, Maurício Roberto, boa noite, Celcim, boa noite, Brasil, e é um prazer imenso estar nessa emissora aí, pra mim, a maior emissora do Brasil e do mundo.
0: Oh, que coisa boa, obrigado. E você saiu de Brasília, mas Brasília não saiu de você, né, rapaz?
4: Morei 14 anos em Brasília.
0: 14 anos.
4: 14 anos em Brasília.
0: Onde aqui em Brasília?
4: Eu morei na Ceilândia.
0: Ceilândia,
4: lá no setor Penorte.
0: É lá, o Penorte, tem um cara
4: Penorte.
0: De Penorte aqui
4: tem,
0: também,
4: tem.
0: Né? Tem o Antônio Nunes, lá é no PSU, né, Cleo? Você era no Penorte, né? Por que você largou a nossa capital federal e voltou pra terrinha lá?
4: Olha,
0: Barra do Corda, no Maranhão.
4: Saudade dos pais,
0: né?
4: Aí voltei pra
0: terra
4: lá.
0: Terra boa demais, foi, né?
4: Mas Brasília, minha segunda pátria.
0: Ah, com certeza, né? Te deu moral,
4: deu moral,
0: trabalho,
4: ingressei nos Correios, aqui em Brasília, trabalhei 10 anos, aí fui transferido pra Barra do Corda,
0: pelos
4: pro Maranhão,
0: Correios,
4: pra Barra
0: dos Correios.
4: Correios. Trabalhei 37 anos e 7 meses e 14 dias.
0: Você parece só tem 37,
4: pois
0: você trabalhou só.
4: A
0: moto é que faz bem você andando aí
4: agradeço,
0: pelo mundo.
4: Agradeço,
0: né?
4: Agradeço a Deus, agradeço à empresa dos Correios Telégrafo por ter
0: te acolhido durante tanto tempo e você dado a oportunidade de você prestar
4: pois
0: o seu trabalho.
4: Prestei um bom trabalho, tanto em Brasília como no Maranhão.
0: Que coisa boa. E hoje, você veio, já tem quantos dias que você está em Brasília?
4: Estou com 10 dias.
0: 10 dias.
4: Eu vim antes do evento, porque. Aí eu vim para participar do aniversário de minha mãe, né?
0: Aí ela mora aqui.
4: Minha mãe mora no Maranhão.
0: Ah.
4: Olha como minha mãe é chique. Minha mãe fez aniversário no ano passado, no Maranhão, e esse ano fez aqui.
0: Eu quero fazer o meu aniversário em Brasília,
4: né? É, aí no próximo ano é em Barra do Corda. Olha. Aí os filhos que moram aqui, os sobrinhos, os netos, deslocam
0: todos, né?
4: Vão todos pra Barra do Corda.
0: Como é o nome dela?
4: Dona Tereza.
0: Quantos anos ela tem, dona?
4: 85.
0: Ah, opa, vamos bem cantar vividos. Os parabéns pra dona Tereza, porque ela merece 85 anos. Colocou no mundo gente boa como o filho dela, o Cleomildo. E quantos mais, hein?
4: São seis. Tem o Cláudio Macedo, meu irmão Cláudio. A gente tem muito orgulho, ele é oficial da Marinha, da Fuzileiro Naval. Inclusive, ele foi o responsável. Foi buscar o coração de Dom Pedro II em Portugal, foi buscar e foi deixar. O Cláudio Macedo.
0: Seu irmão,
4: O Cláudio Macedo, mora aqui em Brasília.
0: Foi buscar o coração de Dom Pedro. É o Dom Pedro II?
4: Foi,
0: Dom Pedro. Primeiro.
4: É o Dom Pedro, né? É, foi Dom Pedro. É o Dom Pedro II, não foi?
0: Dom Pedro II, Dom Pedro II que governou o Brasil durante muitos e muitos anos. Que ele começou como criança e foi assumindo posições. Foi. A filha dele que aboliu a escravidão no Brasil, a princesa Isabel, né? O seu irmão buscou o coração que estava conservado.
4: Na época, quando o Brasil fez 200 anos.
0: Isso é história, meu amigo. História. Que é o quê?
4: Vou lhe mostrar, rapaz, aqui.
0: Cláudio Macedo,
4: oficial da Marinha.
0: O oficial da Marinha buscou o coração de Dom Pedro em Portugal para ser trazido para o Brasil, né?
4: Foi à disposição aí um mês aí.
0: Um mês em Brasília, né?
4: Foi. Que coisa. Na comemoração de 200 anos da Proclamação da República.
0: E a dona Tereza que colocou ele no mundo, foi?
4: Foi.
0: Dona Tereza, parabéns para a senhora. Da próxima vez que o Cleomildo vier aqui, faça o favor de trazer ela por aqui também.
4: Cá e trago
0: ela contar histórias aqui da família dos Macedo, dos lá de Macedo, Barra do Corda, no Maranhão, Macedo, né? Claro, meu nome do seu pai?
4: José de Souza Macedo.
0: Ele já faleceu.
4: Já faleceu.
0: José de Souza Macedo.
4: Muito,
0: né?
4: Conhecido em Barra do Corda. Conheceu Brasília, veio aqui. Quando eu morava aqui, ele veio aqui várias vezes em Brasília. Muito conhecido, muito trabalhador.
0: Certo.
4: Entendeu? Ensinou nós a trabalhar.
0: Os homens, né, rapaz? Todo mundo aqui. Pau na cabeça dos homens e as mulheres vão remando, vão vivendo. Graças a Deus, né? Graças a Deus, que coisa boa. Parabéns, dona Tereza. Tereza Macedo, Tereza também. Macedo. Felicidades para a senhora, muitos anos de vida. E antes de escolher uma música para ela, uma música que ela gosta, eu queria perguntar para você como é viver em Barra do Corda, como é que é a cidade de Barra do Corda, como é o povo do Maranhão, que é alegre em tudo quanto é lugar que eu andei, mas não conheço Barra do Corda. Como é viver em Barra do Corda?
4: Barra do Corda é uma cidade boa. Graças a Deus, sou muito conhecido. Meu pai já era conhecido em Barra do Corda. Meu pai era cearense. Chegou no Maranhão em 1959, solteiro.
0: Sim.
4: Casou no Maranhão, lá nós somos seis filhos.
0: Sim.
4: E muito trabalhador, meu pai lutou, todos os irmãos, todos do Ceará para o Maranhão. Sim. Entendeu?
0: E venceu na vida.
4: Venceu,
0: né?
4: Na vida, venceu. E Barra do Corda é uma cidade boa, cidade de 100 mil habitantes.
0: Sim. Encontre dois rios lá, o
4: Mearim. O Corda e o Mearim.
0: Mearim é maior que o Corda, né?
4: O Mearim é maior, é o maior rio do estado do Maranhão.
0: Olha! Baixada do Mearim,
4: lá nós estamos no Alto Mearim.
0: Alto Mearim, Nasce onde o Mearim?
4: Na Serra Negra.
0: Serra Negra.
4: E o Rio Corda nasce
0: lá em Formosa da Serra Negra?
4: Exatamente, Formosa da Serra Negra. Conheço lá.
0: Formosa da Serra Negra, no Gabão Danado, perto de Grajaú.
4: Grajaú, né? Exatamente. Você conhece.
0: Igrejas lindas, igrejas muito boas. Tem uns índios que andam armados até os dentes na rua lá, com cada facão desse tamanho assim.
4: Vindo Guajajara.
0: Os Guajajara. Mas tranquilo, gente boa, né, Rio? Conversei com muitos deles lá, super tranquilos, né?
4: E o Corda nasce na Serra do Alpercata. E os dois se encontram no centro de Barra do Corda.
0: Centro de Barra do Corda.
4: Barra do Corda é uma cidade antiga, tem 190 anos.
0: Cidade
4: antiga.
0: 190. Oi. E tem praia lá no encontro dos dois rios ou não?
4: Água doce. Seca, tem? É água doce. E cachoeiras. Nós temos cachoeiras.
0: Tem. Você não vai, né? Você é proibido, né, meu amigo?
4: E cachoeiras, nós temos cachoeiras lá.
0: É, proibido, né? Tá certo. Tem cachoeiras também?
4: Cachoeiras.
0: Carolina, no Maranhão tem muita cachoeira. Barra do Corda eu não sabia, né?
4: E Barra do Corda foi uma cidade que foi muito importante para a região central e o sul do Maranhão. Inclusive, eu quero até falar hoje. Em 1950, Barra do Corda você voava de Barra do Corda para o Rio de Janeiro e São Paulo, tinha voo.
0: Tinha voo direto
4: para o Rio? Na época era Real Eurovias, depois era a Varig. Hoje acabou, não tem, só aviões pequenos, você... aviões de empresário, avião mas particular.
0: O aeroporto é bom, pousa até avião grande, é o do... lá, né?
4: Avião, o aeroporto pousa, não pousa avião grande.
0: Não pousa porque,
4: porque não tem porque não, eles desligaram o aeroporto.
0: Diminuiu o aeroporto?
4: Não, diminuiu o aeroporto. Pista, né? Nunca, a pista, na época era pista de pissarra.
0: Sei.
4: Continua a pista de pissarra.
0: Não é asfaltado, não.
4: Mas o governo.
0: Não podemos falar em política.
4: Não. Parece que. Muito bem, sei.
0: Só pra, eu sei que você
4: é. Eu sei.
0: Tranquilo.
4: Vão revitalizar o aeroporto.
0: Ah, que coisa boa, né?
4: Vai revitalizar o aeroporto. Aí nós estamos esperando para revitalizar.
0: Tá certo. Cleomilto. Escolhe uma música para mandar para Dona Tereza, aniversariante, né? Todos os filhos comemorando o aniversário dessa guerreira, que é a sua mãe.
4: Rapaz, minha mãe gosta muito de Agnaldo Timóteo.
0: Mamãe, estou tão feliz.
4: É, essa música ela vai achar
0: boa. Mamãe, né? Que coisa boa. É. Tem jeito de você mostrar para... Então, vai para Dona Tereza Macedo.
4: Tá aqui, tá lá. Tá lá na Samambaia.
0: Anderson. Tem jeito de você mostrar para ela o oferecimento musical? Então, tá bom demais. Deixa eu só mandar, Cleomilto. Então, manda um alô pro povo do Maranhão, para quem você quiser aí. No centro político, você pode
4: não,
0: mandar para todo
4: claro,
0: mundo.
4: Claro, eu sei, respeito. Ah, claro.
0: Tem não? Tá certo, pode falar.
4: Eu quero aproveitar a oportunidade, quero mandar um abraço para todos de
0: Barra Cordense e Barra Cordense.
4: Meus amigos que estão ouvindo a Rádio Nacional. Quero mandar um alô especial pro Wilson Melo. Eu trouxe uma lembrança aí do Wilson. O Wilson Melo mandou uma lembrança aí para vocês.
0: Ah, é?
4: É, ele é produtor de mel. Avicultor.
0: É tudo meu ou a Fátima também vai levar?
4: Eu trouxe dois.
0: Ela leva. Não, ela leva tudo, rapaz. Aí, eu tenho que reservar, porque ela leva tudo, entendeu?
4: O Wilson Melo. Ele é avicultor. Conhece o Brasil inteiro fazendo as suas. Como produtor de mel.
0: Ah, é?
4: Já foi até na Europa, lá. A Barra do Corda exportou mel até já para a Europa.
0: Ah, é? Ele é produtor, então?
4: Produtor de mel.
0: Há pouco tempo eu ganhei uma lá da Serra da Capivara, no estado do Maranhão. É um mel delicioso lá, das abelhas lá, da Serra da Capivara, você conhece, Capivara, né? Lá em São Raimundo Nonato, onde tem.
4: Piauí,
0: é onde tem aquelas escrituras rupestres lá, aquela.
4: Sim.
0: É muito bonita, né?
4: Conheço.
0: Bom demais. Então, vamos preparar aqui para mandar a música para sua mãe. Tenha calma nesse momento. São 20 horas, mais 24 minutos. E eu quero, nesse momento, dedicar uma música bonita, né? Exatamente. Você quer dedicar para mais alguém? Aqui, nesse... Rapaz, o negócio demora, viu, meu amigo?
4: É.
0: Nesse momento... Eu quero às 20 horas e 25 minutos no Eu de Cá, Você de Lá, com a presença do Cleomilton Macedo, de Barra do Corda, no Maranhão, dedicar essa música do Agnaldo Timóteo para uma grande guerreira do Brasil, a Dona Tereza Macedo, de Barra do Corda, pelos seus 85 anos de existência. Dona Tereza, eu, Maurício Rabelo, o seu filho Cleomilton Macedo, toda a família nacional, a Fatinho, o Celso, o Anderson e os nossos amigos, a Cleonice, a Zezé, a Ellen Couto, o Antônio Nunes, todo mundo abraçando a senhora. A música é essa aí, Mamãe Agnaldo Timóteo.

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0: tempos de alegria.
1: Pois é, gente boa, agora 20 horas e 35 minutos. Nós estamos aqui só no Hidromel. Hidromel, né? Meu amigo Antônio Nunes, chega mais aqui, ou de lá ou de cá, onde você achar que é melhor, por favor, né? É, deixa, enquanto você se posiciona aqui, eu vou mandando alguns recados, né? Lá do estado do Tocantins. Às vezes você, para filmar, às vezes você quer ficar do lado de cá. Oh, vem cá, rapaz, vem cá. Esse momento do estado do Tocantins. Boa noite, boa noite Maurício Rabelo, gostaria de mandar um alusão para Valmor lá na fazenda, né? Ô Valmor, bom, o Valmor na fazenda Riacho Douro e todo o pessoal da região da Ponta da Serra, Joatan Luiz Arraias. Alô, Joatan, obrigado, obrigado, obrigado, Joatan Luiz Arraias, muito obrigado. Muito obrigado. Marido Rosário, você podia atender aqui, que não tem rede nem de eu passar o recado. É, não tem rede de eu passar o recado, não. Ele ia ligando aqui sem parar, aí não tem como, aí bloqueia tudo. São 20 horas e 37. Meu amigo Antônio Nunes, boa noite.
2: Boa noite, Maurício. Como é bom estar aqui enchendo o saco de vocês aqui.
1: Não, o saco aqui não enche, não, rapaz. O saco
2: é bom,
1: aqui
2: gostoso,
1: cabe,
2: né?
1: Muita coisa, pode ter certeza.
2: E vamos levar, é Cleomilton, né?
1: Cleomilton,
2: vamos levar ele para o
1: Cleomilton.
2: Então, assim, vamos levar ele para o encontro, né? Vamos levar ele para o encontro, né? Não é, rapaz?
1: Fazer uma exibição por lá, tranquilo e calmo, né, Cleomilton? Ele já está filmando.
2: Presença.
1: Manda um alô pro povo de Barra do Corda lá, Antônio Nunes. Ó, olha. Alô,
2: abração a todos os maranhenses, né? A todos os maranhenses lá, abração a todos. Ô, Maurício, que alegria vai levar, nós vamos levar o Cleomilton lá para o nosso encontro.
1: Sim.
2: E eu tenho certeza absoluta que vai ser um dos melhores que nós já tivemos esse ano, viu?
1: Ter, né?
2: Com certeza absoluta. Aham, porque certeza. Os que passaram foi bons,
1: foram,
2: né?
1: Muito marcante.
2: E esse, nossa, com certeza, senhora, absoluta, vai ser melhor ainda, porque tem um rapaz lá do Piauí também, que ele falou que vem também. Aham. Aquele rapaz que... Não sei se ele é de Rondônia. Você sabe quem é que eu tô falando? Porque você gosta de pedir uns cobre para ele de vez em quando.
1: Rapaz, eu penso que dinheiro pra gente é demais, nossa senhora. É dinheiro. Tá. Mas não veio, até hoje ainda não veio.
2: Não chegou,
1: real,
2: não chegou nada,
1: tá bom,
2: não,
1: né?
2: Não,
1: eu,
2: mas
1: só
2: uma hora.
1: Um lobozinho Guará.
2: Na hora.
1: O marido Rosário manda um lobozinho para nós.
2: Na hora certa vai chegar. Na hora certa vai chegar. Então, Maurício, domingo, se Deus quiser, 7 horas da manhã, estarei no Parque da Cidade, eu, minha esposa, Ellen Couto, né, e mais alguém, a Teodorinha também, com certeza, vai estar mais a gente, que ela falou que vai estar lá mais a gente, tá?
1: A Teodorinha vai estar lá?
2: Então, 7 horas da manhã, estarei lá, se Deus assim permitir.
1: 7 da manhã?
2: 7 da manhã, já estarei no Parque da Cidade,
1: e
2: tá?
1: E aquele moço lá de Mato Grosso?
2: Vai estar mais a gente, sim, já falei com ele, já está, né, de passagem comprada para estar lá mais a gente.
1: Boiadeiro,
2: com certeza. É, e ele está, ele, né, ligadinho, tá no Eu de Cá Você de Lá. Outro também que tá ligadinho no Eu de Cá Você de Lá, o Etevaldo, tá?
1: Etevaldo.
2: Lá em Morro do Chapéu, na Bahia. Grande abraço aí para ele. O Antônio Ribeiro também ligadinho aí.
1: Sei.
2: Antônio Ribeiro é de Itamaraty.
1: Itamaraty?
2: Acho que é.
1: Itamaraty é do Amazonas.
2: Não, mas
1: Itamaraty.
2: Porque Itagi é a Ana Célia.
1: Entendeu? Na Bahia, né?
2: Mas
1: Bahia.
2: É Antônio Ribeiro, não importa, com a cidade onde ele estiver lá, ele tá ligadinho.
1: Sei.
2: Né? E deixar um abraço aí pra Ellen, pra Zezé, pra Jana Moura, com certeza ligadinho, a Teodora também ligadinho aí. E essa galera toda que estiver ligadinho no Eu de Cá, Você de Lá, todo mundo, sinta-se abraçado, né? Saúde e paz aí a todos.
1: Uhum.
2: E quero deixar aquele recadinho de sempre, todas as vezes, né? A galerinha que for estar com a gente, sempre procurar levar qualquer coisinha, não importa o que leva, né? O importante é sempre estar levando, tá bom, Maurício?
1: Beleza,
2: tá, você disse.
1: Qualquer informação é ligar no seu telefone.
2: Só um minutinho. Você disse que você ia levar a picanha, a Fátima falou que o Celso ia levar não sei o quê.
1: Que rapaz. Mas leva,
2: tá,
1: né?
2: É Exatamente, dessa, né, é verdade. A gente leva qualquer coisa, né? Aí, ó, tá bom? Tá? Então, aí, qualquer informação, você sempre diz assim, qualquer informação, liga com o Antônio. Não, liga com o Antônio, você liga com a Ellen Couto, você entendeu? Liga com a Zezé, liga com a Teodora, liga com a Mercedita. Não, mas, ô Maurício, você acredita o seguinte, sem brincadeira alguma. Muitas das vezes o cara me liga lá do Piauí, me liga lá não sei de onde, você tem o telefone de fulano? Eu tenho.
1: Tem. Na hora e passa na hora, né?
2: Você sabe por que que eu tenho? Porque eu tenho um caderno lá em casa que eu coloco o telefone da maioria que tá no encontro, eu tenho.
1: Ah, que coisa boa.
2: Você entendeu?
1: Mas o seu, eu quero passar ele aqui, é o 61-DDD
2: 85262668,
1: né?
2: Exatamente, 85262668.
1: Exatamente, tá? Né? Então... só falar com ele, ele passa, né? 61-DDD 985262668.
2: Né? Exatamente. Domingo às 7 horas da manhã estaremos no Parque da Cidade. E a galerinha que for, você entendeu? Sempre eu falo assim, entendeu? Uhum. Levar qualquer coisinha. Não importa o que leva, o importante é sempre estar levando, né? Aí muitos dizem assim, então eu não vou porque eu não tenho nada para levar. Não. Vai do mesmo jeito, rapaz. Do mesmo jeito, quem levou vai participar. Você vai. Você mesmo também vai participar da nossa brincadeira do mesmo jeito. Beleza. Tá? Abração pra você, obrigado pelo carinho, tá?
1: E sempre. Qual é uma música pra tocar pro povo do Brasil aí que você gosta, rapaz? Qual é uma música?
2: Ô, Maurício, eu sou caipira, você sabe disso, entendeu? Eu sou, pra mim, só rola se for sertanejo, não tem negócio não, você entendeu? Então roda aquela que você sempre gosta, você sabe. Exatamente, tá?
1: Recado Tonico Tinoco,
2: tá bom, meu querido?
1: Rapaz, tudo bem, né? Tranquilo. Bom demais. Agora são 20 horas mais 42 minutos. Ô, Tonico e Tinoco, cantando para o Brasil.

0: Pois é, gente, agora 20 horas e 47 minutos, meu amigo Clênio, da cidade lá de Goiás, de Uruaçu, meu amigo Clênio, Clênio Jaó, boa noite, boa noite.
1: O nosso estúdio está repleto, tem gente de Brasília, de Taguatinga, da Ceilândia, de Barra do Corda no Maranhão, tem gente de tudo quanto é lugar. Alô, meu amigo Clemilton de Barra do Corda no Maranhão, ele que veio participar aqui do Moto Week, né? Como é que fala, hein, Anderson? Você que sabe da sua... Moto... É, como é que é? Capital Moto Week, né? É o maior encontro de motociclistas da América Latina. E o Maranhense está aqui representando, o moço que toma banho todo dia lá no Mearinho, no Corda, né? Está aqui conosco, o Cleobito.
2: Aí, Maurição, os clientes meus estão indo. Colinas, Tocantins, Pará.
0: É mesmo?
1: Zezé, a moça de Belém do Pará, com a Ellen Silva Couto, que não...
3: Boa noite, Clênio. Um abraço pro Clênio, boa noite, Clênio. Aham. Hugo, João Paulo.
2: Aham. Boa noite, Celção. Boa noite, Maurício. Boa noite, Fatinha. Boa noite, Anso. A todos aí que estão indo pro encontro aí. Os amigos meus, clientes meus, estão indo também. Tocantins, Pará, Maranhão, estão indo pra aí também. Maior encontro.
0: Como é que é, rapaz? Vocês vão aqui no encontro, vocês vão vir, vai ser bom.
2: Estão indo pro encontro aí. Boa noite, Celção. Boa noite, Maurício. Boa noite, Fatinha. Boa noite, Anso. A todos aí que estão indo pro encontro aí.
0: Uai, que
2: os amigos meus, clientes meus, estão indo também. Tocantins, Pará, Maranhão, estão indo pra aí também. Maior encontro.
0: Bom demais. Obrigado, obrigado, amigão Clênio, aí de Uruaçu, aí na Água Branca. É o Clênio Jaó, seus amigos, seus clientes, caminhoneiros, carreteiros, muitos, né, se dirigindo aqui para a capital federal para o encontro do próximo domingo no Parque da Cidade, lá no estacionamento 3, né, do Parque da Cidade, a partir das 7 da manhã, a coordenação do meu amigo Antônio Nunes, da Zezé, da Ellen Couto, da Cleonice e de muita da Mercedes Bobadilha e muitas pessoas mais. Obrigado, amigão Clênio Jaó. Um abraço para você, um abraço também para o Bebezão, seu amigo aí, a dona Juliana, Raniele também. Alô, Raniele, boa noite. Agora são 20 horas e 50 minutos. Eu de... Fala, marido Rosário. Oi? Duda? Ô, Duda do Zé Leite, boa noite!
4: Boa noite! Alô, tá bem?
0: Opa, tudo bom, Duda?
4: Tudo bem, o Zé Leite tá falando com você aí, ó.
0: Eu quero falar com esse rapaz aí, o moço do forró do seu Vavá. Alô, Zé Leite! É um dos maiores sonoplastas e comunicadores da Rádio Nacional de todos os tempos. E hoje é o aniversário dele, né? Podia ter vindo aqui para comer um amendoim com a gente, o amendoim da Ellen, tomar um mel hidromel aqui do meu amigo Cleomilton, lá de Barra do Corda. Ô, Zé Leite, parabéns para você, felicidades pelo seu aniversário.
4: Fala para ele.
0: Opa! Parabéns! Vamos cantar, ó, estamos cantando os parabéns aqui para você, Zé Leite. Muitas felicidades, muitos anos de vida. Parabéns para você nesta data querida. Muitas felicidades, muitos anos de vida. Viva o Zé Leite e a Duda!
4: Obrigado, Deus abençoe.
0: Felicidades, meu amigo Zé Leite. Cadê? Você não vai mandar um abraço para ele, não, meu amigo Anderson? Você que é tão próximo dele. Manda o seu alô aí para ele aí, Anderson.
5: Fala, Zé Leite. Alô. Parabéns, rapaz.
0: Cadê? Tá bom, rapaz. Mas muito bem, parabéns. Ô Zé Leite, tudo bom?
4: Tá tudo bem, viu?
0: Você tem um dinheirinho pra emprestar pra nós aí, sem juro?
4: Tá certo.
0: Tem um dinheirinho aí, rapaz?
4: Até tu tem dinheiro.
0: Você tá um dinheirinho aí pra emprestar, sem juro, rapaz?
4: Não, rapaz, eu tô
0: pelejando aí, né? Tá bom, Zé Leite. Quando é que você vem aqui visitar nós aqui, Zé Leite?
4: Hoje não. Qualquer dia desse nós marca lá, tá bom? A gente avisa pro Anderson.
0: como é que é, Duda? Como é que é?
4: Qualquer dia desse a gente avisa pro antes e a gente vai.
0: Tá bom? Tá bom? Sabe quem
4: você
0: é que tá?
4: Tá dizendo que sai hoje, eu tô dizendo hoje não dá não.
0: Tá nossa, certo. Sabe quem é que tá
4: não,
0: mandando?
4: Hoje não dá, hoje não um tem abraço. Carro pra ir, ele foi embora.
0: Quem tá mandando? Quem tá mandando um abraço pra vocês dois aí é a Mônica Santos também, a esposa do Anderson, que gosta muito de você, Duda e do Zé Leite, viu? Tá parabenizando ele, viu?
4: Tá bom, obrigado. Deus abençoe mesmo vocês também. Obrigada aí por tudo, viu?
0: Aquelas delícias que você faz, que você me deu, acabou há muito tempo, viu, Duda?
4: Pois é, eu vou arrumar umas delícias e vou levar aí pra você. Eu vou levar um bolinho pra gente cantar o parabéns pro Zé aí, tá bom?
0: Tá bom. Ó, e a Ellen Couto quer falar contigo aí. Fala, Ellen Couto.
6: Ô, Duda, um abraço pra você. Saudade, um abraço aí pro... Zé Leite, viu? Tem maior carinho pelo Zé Leite, por você. Que Deus abençoe vocês, viu?
4: Amém, mamãe. Obrigada.
6: Amém.
4: Boa, menina. É a Ellen.
0: Quando é que vocês vêm aqui, Duda?
4: Ô, meu amor, tá meio difícil, mas qualquer dia desse a gente aparece aí. Não vou prometer, não, mas ainda esse mês. Tá. O mês que vem.
0: Tá
4: o
0: bom. Mês que vem. Tá bom. E vai ter festa aí hoje? Você vai presentear o Zé Leite hoje?
4: Não, hoje não, porque eu tava trabalhando, cheguei agorinha com ele, amanhã eu vou fazer uma chancinha pra ele.
0: Eu tô falando do presente, é um abraço, um beijo.
4: Isso aí, ele ganha toda hora.
0: Ah, muito bem.
4: Você é meu bebê, essa, toda hora tem cheiro.
0: Toda hora tem cheiro, né? Que coisa boa.
4: Você é meu bebezão.
0: Que coisa boa. Então tá bom, qual a música que ele gosta muito? Não. O Zé Leite, qual a música que ele gosta muito?
4: Vixe, Maria, agora
0: você é minha ele gosta parte. Muito é do Luiz Gonzaga, dessas músicas.
4: Não, não. Ele tem as músicas que ele gosta, internacional, não sei falar, né? E amar batista também ele gosta.
0: Tem aí, Celso? Tem?
4: Ele gosta muito do internacional. E amar batista também ele é fãzão.
7: Tá bom.
0: Como é que escreve o Creedence aqui, que eu não sei como é que escreve? Não, tá bom demais. Não vamos achar. O Anderson vai achar essa música. Como é que é o nome da música de Creedence, hein, rapaz? Vai aí, pode mandar aí. Olha, tem um. Homem. Vem cá. Agora 20 horas e 54 minutos. É o meu amigo Zé Leite, o moço lá da Paraíba. Ele que trabalhou muitos anos com o Genival Lacerda lá no forró do seu Vavá. Trabalhou décadas e décadas aqui na Rádio Nacional também, como sonoplasta, como chefiando os operadores e também como comunicador. Zé Leite, aniversariante de hoje. Parabéns, muitas felicidades, muitos anos de vida, é o que nós desejamos. Fala, e o meu amigo Cleomildo quer mandar um abraço pra ele também.
8: Foi meu vizinho lá no Penorte.
0: Ah, foi seu vizinho no Penorte, né?
8: No Penorte, foi. Foi
4: coisa boa. Foi seu vizinho no Penorte, ó.
0: Cleomildo de Barra do Corda, no Maranhão, está aqui, veio para o Moto Capital Moto Week, aqui em Brasília, montado numa motona direto lá do Maranhão pra cá, e tá abraçando o Zé Leite com saudade no aniversário dele, viu, Duda?
4: Tá bom, meu amigo, obrigada aí,
7: tá bom.
4: Obrigado pelo carinho, viu, de lembrar dele.
0: Não.
4: Maurício, ele entende o que as pessoas falam, ele só tem dificuldade de pronunciar, mas ele entende tudo que a pessoa fala.
0: Tá bom, não, tá certo. Não. Eu sei que você tá do lado dele pra traduzir tudo que nós estamos falando, né? E o carinho que nós temos por ele aqui, ele faz muita falta, espero que em breve ele esteja por aqui, você e ele, viu?
4: Tá bom, obrigado.
0: Então tá.
4: Tá bom, tá vendo? Ele quer ir agora. Meu Deus do céu, mas
7: tá,
4: é assim.
7: Tá certo, amanhã tá.
0: Tá bom. Falou, tá. Meu amigo Zé Leite. Tá, muito bem, obrigado.
4: Amanhã tem sua janta.
0: Nós estamos procurando a música dele aqui. Você é um menino bom. Achou? Achou? Achou?
4: Ele também gosta.
0: Qual é a boa? Bote
4: a boa. Julio Iglesias. Ele é fãzão do Julio Iglesias.
0: Julio Iglesias, né? Tem aí, Celso, Julio Iglesias.
4: Aí, já quero ver assim, ó.
0: Aham.
4: Falei,
0: é um homem chique,
4: demais.
0: Né? Aham. Esse é um rapaz muito sabido. Julio Iglesias. A música é cada uma melhor do que a outra, rapaz.
4: É verdade. Né? Ele tem aqui no celular direto, ele fica ouvindo.
0: Tá certo. Tá no ponto aí, Celso Ribeiro. Opa, é pra você, meu amigo aniversariante José Leite. É pra você, Duda, que é o suporte mais forte do Zé Leite nos dias de hoje e para sempre. Alô, meu amigo Zé Leite. Alô, Duda, pra vocês dois.
4: Tchau, meu amigo. Obrigado, obrigado pelo carinho mesmo, viu?
0: Obrigado, Duda.
4: Tchau pra ele, Zé.
0: Um abraço.
4: Pra você também, meu amigo.
7: Tá bom. Tá bom, beleza, tá.
0: Tchau, valeu, obrigado. Tchau. Levanta, Celso Ribeiro.

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0: Agora na Portal, pontualmente 9 horas.
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2: O ministro do Supremo Tribunal Federal, Alexandre de Moraes, determinou nesta segunda-feira que a Secretaria de Administração Penitenciária de São Paulo esclareça as falhas apresentadas na tornozeleira eletrônica usada pela cabeleireira Débora Rodrigues dos Santos, conhecida como Débora do Batom. A medida foi tomada após pedido da Procuradoria-Geral da República, que solicitou esclarecimento sobre se a perda de sinal decorre de falhas operacionais ou de violação do equipamento. O prazo para manifestação é de 5 dias. Débora foi condenada a 14 anos de prisão por participar dos atos golpistas de 2023 e pichar a frase "perdeu o mané" na estátua à Justiça, em frente ao edifício sede do Supremo Tribunal Federal, com um batom.
3: Bahia e Corinthians empataram por 1-1 neste domingo na Arena Fonte Nova. Em um confronto equilibrado e marcado por muita disputa física, o Corinthians saiu na frente com Angileri. Mas o Bahia reagiu ainda no primeiro tempo e empatou com David Duarte. Na etapa final, as duas equipes criaram oportunidades, porém esbarraram nas defesas e na falta de pontaria, mantendo o placar inalterado. Após o embate, o técnico do Timão, Fernando Diniz, analisou o resultado.
4: A gente não perdeu 2 pontos pela dificuldade do jogo, por ser muito em cima da quinta-feira, e a entrega dos jogadores foi absoluta. Os jogadores, assim, não faltou nenhum pingo de vontade, os caras foram guerreiros, mas muito mesmo, porque foi muito difícil pegar a sequência, jogo no início, de jogar na quinta-noite e ter que vir aqui às 4 da tarde. Não teve nem tempo hábil de recuperação.
3: O empate soma 1 ponto para cada lado na briga pelas primeiras posições da tabela e por uma vaga na próxima Libertadores. O Flamengo empatou por 1-1 com o São Paulo no Maracanã. O rubro-negro abriu o placar, mas sofreu o empate na segunda etapa e desperdiçou a chance de encostar na liderança da competição. O técnico do Flamengo, Leonardo Jardim, lamentou o resultado.
5: Acho que a primeira parte da nossa parte foi pouco dinâmica. Em relação à segunda parte, foi um jogo de detalhes. Porque aqui é um jogo de detalhes. Nós dominamos, o adversário fez só um chute ao gol. E detalhes porque...